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1: 9 e 6.
2: Boa noite, gente. Sou Michael Oliveira. Tá na reta final já, produção. O louco, rapaz. Passou rápido demais, né? Biquíni Cavadão, Vento Ventania, As Frenéticas, Feijão Maravilha. Boa noite.

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2: Na Catarinense tem Rádio Saudade pra ti, pra tu e pra você, pra geral, curtindo a noite catarinense. Lulu Santos, Tempos Modernos e Blitz a dois passos do paraíso.

0: 9:25.
1: Boa semana, bom domingo, um bom feriado para você na segunda-feira. Papai do céu possa te dar saúde, prosperidade, tudo que há de melhor. A gente se esbarra por aí. Curta bem a Catarinense. Um beijo e até mais.
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0: 11:01.
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0: for dirigir, beba chimarrão.
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0: abaixa o som, Marília. Bora tomar mais um.
1: Vamos tomar mais um, né? Aê!
2: 11:42.

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0: linda, ela é top, ela é dama, Fred.
1: Mas bebeu? Fudeu.
2: 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Hoje vamos ficando por aqui. Amanhã tem mais um programa Dona da Noite pra você. Bons sonhos e boa noite.
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2: Meia-noite 9.

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2: Meia-noite 51.

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5: 1:03.

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3: 1:43.

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4: 2 e 3.

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3: 2:47.

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4: 3 e 3.

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1: Vamos aproveitar que nós estamos na praia e vamos fazer um reggae agora, viu? Vamos lá.

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3: 3:45.

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2: 4 e 2.

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0: parceira, salve, salve parceiros da estrada, já tô por aqui e eu mesmo, Fernando Riquetti, pra mais um Brasil Caminhoneiro. E hoje, né, turma, feriadão, as estradas estão lotadas de carros e passeio. Para os caminhoneiros que seguem firmes na missão de transportar as riquezas do Brasil, esse é um daqueles momentos em que a experiência e a prudência fazem toda a diferença. Porque com mais veículos nas pistas, ultrapassagens, mudanças de faixa e trânsito intenso, dirigir com calma e segurança é fundamental. E com feriado ou sem feriado, nós estamos por cá, firmes e fortes, na onda do transporte. Simbora nós começar mais um Brasil Caminhoneiro. E agora vamos falar de uma novidade que promete reforçar a segurança nas estradas brasileiras. É o drogômetro, aparelho capaz, gente, de identificar a presença de substâncias psicoativas por meio da saliva. E o Francisco Garoncio, nosso repórter especial, já está a postos para explicar tudinho para vocês. É contigo, Garoncio.
1: Depois do bafômetro, agora chegou a vez do drogômetro. É isso mesmo, o Conselho Nacional de Trânsito aprovou um conjunto de regras que permite a utilização de uma tecnologia capaz de identificar o uso de substâncias psicoativas pelos condutores. E nós, juntos, hoje vamos entender o que já mudou, o que vai mudar e, principalmente, por que essa tecnologia é capaz de salvar tantas vidas.
0: Bom, e o caminhoneiro? O que que ele tá achando dessa novidade, hein? Quem fala com a gente é o estradeiro André.
2: Cara, é um benefício pra gente, né? É pra gente, uma segurança, que hoje a maioria das infrações nossas no trânsito, a gente tá dirigindo, a gente vê que tá drogado, arrebitado, é química. Isso ajuda bastante gente. Eu sou a favor disso aí e fiscalização intensiva. Fiscalização intensiva e bater em cima mesmo. Isso é muito importante.
1: A resolução 1031 do CONTRAN determinou que a fiscalização para identificar condutores sob efeito de drogas seja um procedimento rotineiro dos órgãos de trânsito. Quando tiver sinistros com ou sem vítimas, os condutores envolvidos terão que ser fiscalizados sempre que for possível. Agora, quando houver mortes, aí neste caso, o exame para detectar álcool ou drogas, ele será obrigatório para a perícia oficial. Para o caminhoneiro não é nenhuma novidade a fiscalização quanto ao uso de drogas. Ela é obrigatória desde 2016, com o exame toxicológico de larga janela de detecção, aquele do cabelo, que tem que ser feito a cada 2 anos e meio, e também para quem pretende ter as categorias C, D e E para caminhões, ônibus e carretas. E desde 2025, esse exame toxicológico também foi estendido para a primeira habilitação de carros e motos. O estudo Thanatos, da Faculdade de Medicina da USP, analisou 3.577 vítimas de mortes violentas no país. Em 53% dos casos, foi identificada pelo menos uma substância psicoativa. E dentre as vítimas de sinistros de trânsito examinadas na pesquisa, o álcool esteve presente em 38% e a cocaína em quase 10%. É isso aí, turma! O drogômetro ainda não está nas fiscalizações por todo o país, mas as regras já foram criadas. Agora, é só aguardar os procedimentos que serão definidos, as pesquisas que vão orientar o treinamento dos agentes e, principalmente, o direito à contraprova para os condutores. A gente sabe que o exame toxicológico de larga janela, aquele que tem que ser feito a cada 2 anos e meio, continua tendo a sua importância. O etilômetro continua fazendo o seu papel e temos mais esse novo atacante no time, que é o drogômetro, todos eles juntos com a finalidade de salvar vidas nas estradas. E essa nossa conversa não termina aqui. A gente continua junto nas redes sociais.
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0: No dia a dia corrido de uma grande cidade, quase ninguém tem tempo para pensar nas origens das coisas. De onde veio a fruta, por exemplo? E a verdura e o legume que você está comendo, hein? Provavelmente você nunca tenha pensado nisso. Mas por trás das hortaliças do seu prato, há uma verdadeira legião de agricultores, ó, trabalhando de sol a sol. E claro, uma outra legião de caminhoneiros para levar tudo isso até os entrepostos e mercados. Nós fomos com a nossa equipe de reportagem ao chamado Cinturão Verde de São Paulo, que é de onde vem a maioria da comida de todos os paulistanos, para conhecer melhor o trabalho de todo esse pessoal que tá aí, ó, nos bastidores. Confira comigo.
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0: Nós estamos no município de Ibiúna, que é coladinho com Sorocaba e cortada pela rodovia Raposo Tavares. Por aqui, gente, são mais de 4.500 produtores, dos pequenos até os médios. Igor é o exemplo de profissional cujo serviço enche a mesa do paulistano de colorido e sabores. E em sua fazenda, Igor produz uma variedade de hortaliças.
5: Alface crespa, americana, espinafre, repolho, couve-manteiga, acelga, repolho, coentro, salsa, cebolinha, de tudo um pouco.
0: Quer dizer, até os temperos acabam entrando no meio aí, né?
5: É, acaba entrando por conta de cheiro verde, essas coisas, a gente tem que ter um pouco de cada para poder servir o cliente. No verão a gente faz a muda, em 30 dias já sai pro campo. No campo, de 30 a 40 dias você já colhe ela já. Já leva pro CEGESP. Aí no inverno, daí aqui no viveiro vai 40 dias, de 30 a 40, vai um pouco mais, só que no chão você quase dobra o tempo, vai para 60 dias.
0: Igor, vamos falar um pouquinho de logística pra gente entender como é que funciona. Você trabalha com frota própria, você contrata caminhões e terceiros, como é que é essa questão da distribuição logística aqui na propriedade?
5: Hoje é tudo frota própria aqui da gente, a gente trabalha com os 4 caminhões e todo... Já do início ao fim com a gente. Os motoristas são nossos e os caminhões nossos. Não pagamos frete.
0: Agora é a hora de falar com a turma responsável por transportar as hortaliças até a CEAGESP.
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0: São 9 anos de profissão, 4 trabalhando no Expresso da Verdura. Certo, Léo?
6: Certo.
0: É. Conta pra gente os cuidados que você tem na tocada no dia a dia na hora de fazer o transporte da hortaliça.
6: Ah, tem que estar sempre prestando atenção, né? Pedestre, motociclista também. Ou é essencial pra você estar no dia a dia, né? Pra estar sempre se precavendo com as situações do embarque.
0: Ó, tá chegando mais uma máquina agrícola, essa aqui carregada com alface para completar a carga no caminhão do Zé, que pelo jeito já tá atrasado, né, meu irmão?
7: Já tem que sair, já essa hora já tem que estar saindo, senão pega trânsito, daí demora muito chegar no CEASA, né?
0: E essa é a rotina que você faz todo dia?
7: Todo dia. Chega de manhã, começa a carregar, chega essa hora mais ou menos, já pega e sai pra estrada pra poder chegar lá no CEASA na hora certa de vender, né?
0: É isso, gente, é isso! Então, da próxima vez que se alimentar, lembre-se daqueles que levantam junto com o sol para garantir o colorido do seu prato e a saúde do seu corpo.
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0: Som na caixa.

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1: Pneu careca? Dá problema. Bateria descarregada? Também. Mas experimente encarar 1000 quilômetros com uma dor de dentes daquela para ver quem vence essa disputa. E na estrada, gente, saúde bucal também é item de segurança. E quem fala a respeito é a dentista doutora Rita, que atua nos programas de saúde nas estradas. Doutora Rita, quais as medidas preventivas mais importantes para evitar problemas com os dentes?
3: Então, a escovação, pelo menos 3 vezes no dia, depois das principais refeições, né? Porque a gente sabe que é muito difícil a gente falar que um número grande de escovação, é toda vez que comer um doce, a gente sabe que isso é muito difícil. Então, 3 vezes por dia, depois do café da manhã, almoço, janta, já tá ótimo. E o fio dental, pelo menos 1 vez no dia. De preferência, na parte da noite, que é a que tem que ser a escovação mais completa, mais caprichada, que é a hora que ele vai dormir, que as bactérias vão ficar mais ali, a placa acaba aderindo mais à noite.
1: Doutora Rita, tem uma lenda das estradas que diz que colocar água de bateria no dente dolorido elimina o problema. Isso aí é verdade?
3: Pois é, isso é uma história muito antiga que foi passando, né? E eles pegam mesmo e colocam no dente, e muitos chegam e falam que na hora acaba a dor. Mas acaba a dor porque acabou com o dente também, né? É, ele comeu toda aquela parte que tinha de dente ali.
1: E como é que a água da bateria age nos dentes?
3: Ela corrói, né? Então, a polpa, que é a parte, o nervinho do dente, a parte viva do dente, tá inflamada, por isso que o dente tá doendo. Então, a hora que eles colocam lá, ela é corrosiva, ela corrói, ela mata, ele vai doer na hora e ela vai matar esse nervinho do dente, vai matar a polpa, por isso que vai parar a dor. Só que também vai acabar com o dente.
1: É, parceiro, na hora da dor, só um dentista pode resolver.
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1: E vamos de música!

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3: O vídeo monitoramento nos caminhões vem se tornando um grande aliado no transporte de cargas, ajudando a prevenir acidentes, inibir roubos e trazer mais tranquilidade para motoristas e empresas. Com câmeras instaladas dentro e fora do veículo,

0: naquela curva, numa rota crítica, previamente mapeado na empresa, e o sistema avisa ele com as velocidades que ele tem que andar naqueles trechos. Ele avisa tanto por sinais luminosos e sonoros, como por voz. Nosso sistema fala também. Nós temos um acessório que controla a jornada do motorista, e ele avisa que horas que o motorista tem que parar para almoçar, que horas que ele tem que parar para descansar, e avisa se ele está excedendo ou não a jornada.
1: E ela pode ser instalada em qualquer veículo.
0: Todos os caminhões podem receber esse equipamento. Caminhões, ônibus e carros a gente trabalha, né? Alguns veículos mais novos a gente lê sinais digitais das centrais dos veículos, e os mais antigos a gente faz as mesmas leituras, só que analogicamente. Mas a informação pro motorista e pro empresário é a mesma.
1: O Paulo Mazzoni é diretor de tecnologia da empresa. E o Paulo fala como o monitoramento está ajudando os estradeiros a tomarem decisões importantes da tocada.
2: Nós temos um conjunto de equipamentos. Esses equipamentos são instalados dentro do veículo e monitoram o estilo de condução do caminhoneiro. Também avisam ele na hora, dizendo a infração que ele está cometendo. Então, tudo aquilo que o gestor da empresa, o dono do caminhão, vai enxergar aqui, o caminhoneiro também tem na hora esse alerta dentro da cabine, de modo que ele pode mudar o comportamento dele em tempo real. Não tem que esperar voltar na empresa e fica naquela ansiedade. Pô, será que eu fiz alguma coisa errada? Será que eu vou tomar uma advertência, uma punição? Não. Na hora o sistema já avisa e o sistema dá a chance do caminhoneiro de voltar ao comportamento padrão antes de ser punido pela empresa.
1: Viram só como a tecnologia embarcada auxilia na conexão do cargueiro que você toca lá com os gestores e com a turma do rastreamento? E você que vai aí, ó, atrás do volante, dentro da boleia, ó, só tem a ganhar.
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1: Ó, veio o modão, Marília Mendonça.

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0: Recado do trecho.
3: Bom dia, família Rota. Cuida, cuida, viu? Mas o compromisso realizado com sucesso, graças a Deus. Petrolina é o palco do momento. Logo mais, Trindade. Carregar aquele velho gessinho. Cuida, o carro que é do neguinho, viu? O 100 da casinha.
1: Ô, neguinho, um abraço pra você.

0: E pra todo o pessoal do grupo Rota 101, pra turma aí em Petrolina, hein? Tiro longo que ele vai fazer, hein, Paulinho? Sair lá de Petrolina e até Trindade, né? Trindade é ali perto de Goiânia, Goiás. Eita, nós! Bom compromisso pra você, viu, neguinho? Obrigado pelo carinho. Tamo junto no Balaio do Gato. Manda teu recadinho pra nós aqui também, gente. Sempre bom saber aí do teu dia a dia. Cê não é baú pra guardar segredo? Manda teu alô pra cá. 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
0: Poxa vida, já tá na hora de ir embora. Meia hora passa voando. 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Fique com Deus e muita atenção e responsabilidade na estrada. Até amanhã, pessoal!

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4: 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Fala, turma! Bom dia, bom dia, bom dia! Hoje é segunda-feira, feriado nacional, dia de Nossa Senhora Aparecida, dia das crianças. E hoje eu tirei o dia pra quê, produção? Pra ficar com a minha pequena. Hoje vamos rolar na grama, vamos brincar na areia, vamos ao parquinho, vamos fazer um monte de atividade, porque a criançada merece um pouquinho de atenção nossa também, né? Pra gente se desprender um pouquinho desse mundo corrido e curtir aí esses pequenos que crescem tão rápido. Quando eu vejo é 18, 20, 30, e aí se viram homens e mulheres feitos e feitas mundo afora. Então aproveite cada instante, cada momento. Junto nesse dia 12, feriadão gostoso de segunda-feira, tá trabalhando comigo Cleiton Silva, tá trabalhando comigo o Junico da galera. Junico, bom dia, bom dia, bom dia, turma. Bora, Cleitinho, vamos fazer acontecer esse dia. Quero começar com Sérgio Reis, Couro de Boi, e na sequência tem trio Parada Dura, o Relógio da Matriz. Bom feriado, bebê, na Catarinense. Assim, bom dia.
5: Conheço um velho ditado que é do tempo dos Agaios. Diz que um pai trata 10 filhos e 10 filhos não tratam um pai. Sentindo o peso dos anos sem poder mais trabalhar, o velho peão estradeiro com seu filho foi morar.

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E na cuia tem aquele gostoso, saboroso mate com erva, mate barbacoa. Bom dia, bebê! Simbora! É hora do cavalo tostado do Porca Véia, velho milongueiro, paizinho da mãe. Senta doido!

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Uma boa manhã, boa madrugada, uma boa segunda-feira, um dia lindo, uma semana maravilhosa. Hoje é feriadão e a Rádio Catarinense tem uma programação especial para embalar a sua segunda de feriado. Tião Carreira e Bardinho, João Paulo e Daniel Amargurado. E na sequência, Bailão Gaúcho, Tonico e Tinoco.

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5: Que é meu amigo Tarrinho, viu? Meu amigo Tarrinho, ele nós fomos tomar banho lá no Praiado em Ipira, e aí a irmã dele deu um problema, tava se afogando, aí ele veio correndo, tá rindo, disse assim, Sotorro, Sotorro, a minha irmã tá se afundando, torre, torre. Agora eu lembrei de ti do bailão da Ucho, né, Tarrinho? Um abraço, querido, Tarrinho, tava virado num homem, pô, pelo amor de Deus, tá o quê? Uns 50, 40 anos, Tarrinho? Né, isso mesmo, né, rapaz? Bom, Baixa Preta, produção, dá o play aí, meu filho, para de bobeira, carreira de mano com os monarcas da sequência pra chacoalhar o seu feriado. Eu vou.

tanta coisa boa aconteceu nesses 30 anos, né? Estas conquistas de disco de ouro que pra nós nos enche de alegria. Muito obrigado, nossos queridos amigos. Agora é contigo,

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É na Rádio Catarinense, você tá ligado conosco. Bom dia, bom dia, bom dia, bom dia. Um dia lindo. É, meu mano velho, é, minha mana velha. Você tá doido? Tá na hora de acordar, guria. Lavar os olhos, tirar a remela e curtir o feriadão com a Catarinense. Atalho, Mococa e Paraíso e na sequência, Moacir Franco. Felicidade começa com fé. Bom dia.

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Bom dia, bom dia, bom dia, bom dia, dia, bom dia amanhã, bom dia madrugada, bom dia para você, Ravile Imóveis junto nessa manhã gostosa, Água Azul, Poços Artesianos, oferecendo um bom dia trabalhador para você. 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É hora de São Paulo a Belém, Rio Negro e Solimões, e na sequência tem Boiada, Pedro Bento, Zé da Estrada, na Catarinense, bom dia.

0: O feriado na Catarinense é mais gostoso, o feriado na Catarinense é mais legal, feriado na Catarinense você se envolve mais. Garotos de Ouro no barulho do meu relho. E na sequência tem Lembranças da Minha Terra. Essa moda quero oferecer pra Luzia, que ela ama de paixão, né, Luzia? Bom dia.
1: Para de tocar isso nessa gaita, guri. Ayrton Machado, ensina esse moleque a tocar o leque-leque dos Garotos de Ouro.

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3: Você sabe como funciona o Sistema CNA, FAESC, Senar, Sindicatos Rurais? Em âmbito nacional, a CNA é a voz institucional do setor agropecuário, com atuação junto aos poderes públicos, na defesa de políticas para o campo e na elaboração de propostas voltadas ao desenvolvimento do agronegócio. Em Santa Catarina, a FAESC representa os interesses dos produtores e articula ações estratégicas para o setor produtivo. O Senar atua na formação profissional, na promoção social, na assistência técnica e gerencial, entre outras ações. Já os sindicatos rurais formam a base do sistema nos municípios, mantendo contato direto com os produtores, identificando demandas locais e mobilizando o setor. Juntas, essas entidades trabalham para fortalecer o agronegócio. 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
6: É catarinense desejando para você um dia incrível. 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Produção, Deus e Eu no Sertão, por favor. Vitor e Léo, e na sequência tem Banho de Cachoeira.

É uma melhor que a outra no Bom Dia Trabalhador e não para. Miro Saldanha, Valores e na sequência a Ave Sonora do João Chagas Leite. Bom dia, boa madrugada, um dia lindo.

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catarinense no ar e bem alto nessa segunda-feira. Você tá doido, né, bebê? Hã? Simbora, meu irmão. Simbora, minha mana. Eu tô junto contigo e não abro mão dessa nossa parceria gostosa. Mato Grosso e Matias, Paitião. E na sequência, a gaivota do Léo Canhoto e Robertinho.

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5: Feriadão gostoso, eu tô curtindo a minha pequena, meu irmão. Eu tô curtindo o meu feriado. O que que você tá inventando aí, hã? Vai rolar uma pecuária hoje, será? Vai rolar? Deixa a Catarinense embalar então o seu churrasquinho. João Paulo e Daniel, Fazenda São Francisco. Na sequência tem Saudade do Sertão, Almiro Rogério. Bom dia.

bom dia segunda-feira, bom dia para você ligado na Catarinense, bom dia família brasileira, ouvindo a manhã espetacular do rádio. Edvan Dunes, bom dia meu sertão, e na sequência tem Romaria com padre Antônio Maria.

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0: 6h53.
1: Na sequência, a produção tem a propaganda eleitoral gratuita no rádio e depois um musical especial no jornal Primeira Hora na Rádio Catarinense, onde a gente se reencontra de novo. É em seguida, logo mais. Segura!
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5: Olá, bom e abençoado dia. Este é o programa 5 Minutos com Jesus, oferecido pela Igreja Evangélica Luterana do Brasil, Congregação Santíssima Trindade de Joaçaba, em parceria com as paróquias de Luzerna e Catanduvas, com o apoio do Colégio Luterano Santíssima Trindade. Aqui quem fala é o pastor Marlon, e queremos meditar no tema A Fé Nos Move Para Perto de Jesus. Reflexão essa baseada em Lucas, capítulo 17, versículo 19, onde está escrito: Levante-se e vá, você está curado porque teve fé. Nessa semana, quando comemoramos a Semana da Criança, a cada dia uma criança será convidada para a gravação do programa 5 Minutos com Jesus. E nesta manhã, convidamos o Joaquim Ritter, que vai nos trazer a reflexão: A fé nos move para perto de Jesus.
6: Ao entrar numa cidade, um grupo de leprosos aproximou-se de Jesus. A doença deles era contagiosa e praticamente incurável. Por isso, a lei de Moisés prescrevia que os leprosos vivessem longe do povoado, convivendo apenas com outros leprosos. Ainda de acordo com a lei, ao ver Jesus, eles deveriam ter gritado: Afaste-se, somos imundos! Mas em vez disso, a fé lhes deu coragem e a esperança de um milagre mudou o discurso deles. Assim, eles pararam de longe e gritaram: Jesus, mestre, tenha pena de nós! Sem falar da cura, Jesus pediu que fossem se apresentar aos sacerdotes, cumprindo outra norma da lei. No caminho, a lepra desapareceu. A doença não resistiu ao encontro com o Senhor da vida e outro milagre aconteceu. Quando um dos curados, um estrangeiro, voltou para agradecer a graça recebida, ainda ajoelhado, ele ouviu de Jesus: Levante-se e vá. Você está curado porque teve fé. Inspirado por essa história, é comum dizer que a fé remove montanhas. Aqui, montanhas representam qualquer obstáculo que nos separa de uma vitória. À luz da história dos leprosos, podemos imaginar que enormes obstáculos a fé os fez a superar, a começar pelo desânimo e acomodação. Que bonito presente damos às crianças quando ensinamos que a fé não é só de palavras, mas também de atitudes e ações. Isso ficou visível no grupo de leprosos e de maneira especial, no que voltou e agradeceu. A esperança de um milagre nos move para perto de Jesus. O Salvador conhece nossas necessidades e concede a cada pessoa aquilo que será melhor para ela. Oremos. Senhor, que os obstáculos que a vida me traz me movam para ainda mais perto de Ti. Abençoa nossas crianças, em nome de Jesus. Amém.

0: Desejamos a todos uma ótima segunda-feira, um bom início de dia e convidamos a estarem conosco amanhã em mais um programa 5 Minutos com Jesus, se Deus assim nos permitir. Desejamos a todas as crianças de todas as idades um feliz Dia das Crianças.
1: Deus te abençoe.

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1: Fala galera, hoje é segunda-feira, dia 12, feriado, e todo feriado é especial no Jornal Primeira Hora. As informações, as notícias dão espaço à boa música para te fazer companhia nessa manhã do dia 12. Começando o Jornal Primeira Hora especial feriado, Luan Santana Asa. Na sequência, Ed Brito e Samuel Três Vidas. Um bom dia.

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Bom dia para você, bom dia para sua família, bom dia para os amigos de toda a grande imensa região. Esse é o Jornal Primeira Hora, especial feriado nessa segunda, 12 de outubro. Santorini, eu preciso. Na sequência, Cristiano Araújo, é com ela que eu estou. Bom dia.

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0: Uma ótima manhã, uma gostosa segunda-feira, bom início de semana. Jads e Jadson, ressentimento. Marcos e Belucci, eu era na Catarinense, um bom feriado.
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0: O feriado é mais gostoso, o feriado é mais empolgante, é mais divertido na Rádio Catarinense. É hora de Gustavo Lima, retrovisor. Na sequência, Zé Henrique e Gabriel, mais um apaixonado.
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Olá, sou o Michael Oliveira e você está ouvindo a Rádio Catarinense. Esse espaço é reservado ao Jornal Primeira Hora, com as principais informações do seu dia, mas nos feriados ele cede espaço à boa melodia da Rádio Catarinense. Arrependimento, Joneto e Frederico, Israel e Rodolfo, melhor que muita gente.

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Valeu, gente. Um prazer imenso ter estado junto contigo nessa manhã gostosa da Rádio Catarinense. Eu volto à tarde no Show da Tarde. Beijo pra ti, um dia maravilhoso. Vem aí, Amarildo Monteiro e o Programa da Alegria.

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Meus amigos queridos, minhas amigas, que alegria poder estar aqui com vocês. Dizem que os doidos construíram a Arca de Noé e os espertos construíram o Titanic. Essa frase hoje me faz lembrar de uma história que vou contar para vocês. Há muitos anos, um casal de alunos queridos tinha à época uma filhinha de 4 aninhos, a Maria. Em alguns encerramentos nos treinamentos, eles levavam a Maria. E Maria, com aquela espontaneidade que só uma criança tem, ela olhava para todos, ria e dizia: Débora, João, Pedro, os colegas, a doida, todo mundo caía na risada. Mas sabe de uma coisa, Maria? Hoje, olhando para trás, eu acho que você tinha toda a razão. Porque talvez seja preciso mesmo uma certa dose de loucura de cada um de nós para viver sem se tornar aquilo que o mundo espera da gente. Talvez precise mesmo ser um pouco loucos para continuar acreditando nas pessoas depois de tantas decepções, para defender valores que muitos negociam, para ter coragem de ser diferente, de questionar o óbvio, de não seguir a multidão só porque ela parece saber para onde está indo. Afinal, quantas vezes chamamos de loucura aquilo que simplesmente a gente não consegue compreender? O Titanic era uma obra de inteligência, de grandeza, certezas. A Arca, aos olhos de quem não sabia, devia parecer um absurdo. E olha que interessante. Nem sempre quem parece saber tudo sabe que onde está errando. E talvez o grande perigo da vida não seja parecer loucos aos olhos dos outros, mas talvez seja passar uma existência inteira tentando parecer normal, enquanto vamos abandonando aos poucos tudo aquilo que nos torna únicos. Então, pequena Maria, se você estiver me ouvindo, saiba de uma coisa: o Amarildo continua um pouco doido. E hoje eu entendo que uma das coisas mais bonitas que eu fiz na minha vida nasceram desta minha coragem de não caber no pensamento de todo mundo. Porque existe uma diferença enorme entre perder o juízo e se recusar a perder a própria essência. Um beijo para você, viu, Maria? E para seus pais também. E para meus colegas e alunos de antigamente. Ah, que saudade. Hoje é um novo dia. Hoje é dia da padroeira do Brasil, Nossa Senhora Aparecida, amada, única, exclusiva, pescada no rio por pescadores, e ela simboliza a mãe de Jesus. Deus Pai Todo-Poderoso quis que o seu filho nascesse do ventre de uma mulher, e ele nasceu para a grandeza da humanidade, com seu ensinamento, com a sua sabedoria, que é tão presente, que é tão atualizada nos dias de hoje. E o que nós, filhos de Deus, seres humanos, aprendemos com o maior ato de amor que já aconteceu na história: o próprio Jesus entregar a sua vida para que nós tivéssemos os nossos pecados perdoados. Deus deu o filho dele para os filhos seus. E a gente não aprendeu ainda. Temos que aprender, temos tempo. Mas o tempo, e eu sempre digo, o amanhã vem logo aí. O nosso tempo está terminando. E a gente aprendeu tão pouco. Que o seu dia seja protegido por ela, abençoado por ela. E que ela nos mostre de uma vez por todas o melhor caminho, nos mostre que precisamos melhorar ainda muito. Boa manhã de segunda-feira, bom começo de semana, e vamos juntos em mais uma manhã.

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maravilhosa e abençoada e espetacular segunda-feira para você. O mundo não para e a gente está inserido nesse contexto. A vida está chamando, o sol está tímido, mas vai aparecer. Mesmo que o céu esteja nublado dentro de nós, sempre pode existir um motivo para sorrir, agradecer e recomeçar. Oh.

Muito bem-vindos, meus amigos e amigas. Está começando mais um programa da alegria, o seu encontro com a informação, a inspiração, a boa música, o alto astral e, claro, o melhor conteúdo do rádio para você. Manobra o áudio nesta manhã linda e maravilhosa de segunda-feira. Ele, Dalceu Martins. Olá, amigão. Seja muito bem-vindo. Hoje é um novo capítulo na história. Não importa como foi a semana passada, quais foram as dificuldades, ou quantas vezes você precisou ser forte quando tudo parecia difícil. O que importa é que você está aqui comigo na Catarinense e tem uma nova oportunidade nas mãos e pode fazer desta segunda-feira o começo de algo extraordinário.

0: Internacional no Brasil, dia de Nossa Senhora Aparecida e dia da criança. Eu sou Amarildo Monteiro, ao lado de Dalceu Martins. Vamos detonar mais uma manhã na rádio mais ouvida do sul do Brasil.
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0: E aí eu te pergunto, como acordaste, como tu estás, já sorriu, já abraçou? Venha com a gente, Laura Romero. Buenos dias, manhã.

0: isso aí, buenos dias, que seja uma manhã simplesmente maravilhosa.
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0: Hoje vamos falar dela, né? A nossa mãezinha, a padroeira do Brasil, Nossa Senhora Aparecida Perfeitas. Como a imagem foi encontrada em 1717, três pescadores encontraram uma pequena imagem de Nossa Senhora Aparecida no Rio Paraíba do Sul, em São Paulo. Primeiro encontraram o corpo e depois a cabeça da imagem. Eu tive o privilégio de estar exatamente no rio aonde ela foi pescada, aonde retiraram ela das águas. É algo que quando você chega nesse lugar, alguma coisa acontece de muito mágico na tua alma. É inesquecível. Por que ela é chamada de Aparecida? Porque a imagem apareceu nas águas do rio de forma inesperada e passou a ser conhecida como Nossa Senhora Aparecida. Qual é a cor original da imagem? A imagem é de terracota. Provavelmente era originalmente mais clara. Com o passar do tempo, ficou escurecida pela exposição à fumaça de velas e outros fatores. Quando ela virou padroeira do Brasil, Nossa Senhora Aparecida foi proclamada padroeira do Brasil em 1930 pelo Papa Pio XI. Por que é dia 12 de outubro o dia dela? O dia 12 de outubro é dedicado a Nossa Senhora Aparecida e também feriado nacional no nosso amado Brasil. Para a gente fechar conta nesta manhã, dia da criança, que Nossa Senhora Aparecida proteja cada família brasileira, ilumine nossos caminhos e renove a nossa fé. Que nunca nos faltem esperança, amor e motivos para agradecer. Uma linda manhã com as bênçãos da nossa padroeira e também para cada criança deste país. Porque o próprio Jesus disse: vinde a mim os pequeninos. É isso aí. Boa manhã.
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0: Sempre é bom estar com você, meus amigos queridos, minha gente. Tem uma galera trabalhando hoje como a gente, né, Dalceu? Tem muita coisa acontecendo na cidade, obrigado pelo carinho. Hoje tem a Romaria de Nossa Senhora Aparecida de Luzerna, sai da Santa Igreja de Luzerna, vai até Estação Luzerna, depois tem os festejos. Tem a Romaria de Aparecida de Campos Novos, que cada ano aumenta mais. Tem muitos eventos acontecendo hoje em a Romaria também, Nova Petrópolis. Que coisa mais linda, né? A fé de um povo para nossa padroeira do Brasil. 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Boa segunda-feira, boa manhã pra você.
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0: Isso aí, galera, milhão por hora no programa da alegria, da Alceu Martins, é hora de estarmos com os nossos amados, com os nossos queridos, é isso aí.
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0: nono, nona, oma, opa, todo mundo bem? Como é que foi o final de semana? Como é que está esse dia abençoado? Dia da Padroeira do Brasil, acordaram bem? Que seja uma boa segunda-feira, um bom começo de semana para todos nós, né? Vamos celebrar o seu aniversário hoje. De tarde estaremos de folga, então, né? Vamos lá tomar um bicheiro de vinho, comer uma polenta, tá tudo certo.
1: Parabéns! Parabéns!
0: Grupo Arco-Íris da Vila Pedrini abraça Zeferino Ferreira de Lima, Grupo Bela Vita da Comunidade de Pato Roxo 2, Genoefa Flâmia, o Grupo de Vargem Bonita para Itelvina Pimentel de Souza, Esperança de Luziana para Orlando Ludwig, Grupo Unidos de Luziana para Rome Tomim, o Raízes Ervaldo Oeste para Edite de Lima, o Grupo Os Pioneiros do Centro em Ibicaré para Terezinha Ludete Kaffer, o Grupo Sempre Alegre de Catanduvas para Ivonete Quiote dos Santos, o Grupo Amigos para Sempre de Nova Petrópolis para Dulce Trindade, Frei Silvano lá de Água Doce para Rogério dos Santos, Valdenir Toigo, Lineu Marques e Vilma Queres. Grupo Bom Humor de Linha Dois Irmãos, Luziana Orlando Ludwig, o Lírios do Campo do Baixo Santo Antônio em Herval para Louraci Provence, Grupo Nossa Senhora Aparecida de Estação para Salete Campanholo Quias, o Grupo Amizade de São José e Bicaré para Mário Martim Concato, Grupo de Linha São Salvador e Bicaré para Dona Marlene Campanha Pilger. São os aniversariantes de hoje. Parabéns, queridos, muitos anos de vida e felicidades.
2: 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Viva!
0: Hoje o Padre Ezequiel e os Monarcas, hino à Senhora Aparecida. Vamos ouvir.
3: Com alegria, convido para cantar comigo esta canção, o grupo Os Monarcas.

muita coisa linda, Padre Ezequiel, Monarcas, valeu mãezinha, 8h29, valeu vovó, nono, nona, abençoada segunda-feira, bom início de semana pra você.

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12: Estamos de volta, meus amigos, minhas amigas, 8:33, vai começar o horóscopo do dia.
13: E agora, vamos conferir as previsões astrológicas para hoje. Áries, de 21 de março a 20 de abril.
12: Bem, hoje é feriado, mas tem horóscopo, um assunto envolvendo grana, compartilhado, uma parceria, uma responsabilidade dividida pode avançar, especialmente se existir disposição para negociar. Em vez de insistir na sua solução, tente construir uma saída que funcione para todos os envolvidos. Fica a dica para você, viu? Touro, as pessoas importantes da sua vida podem revelar lados que você ainda não conhecia. Vai ser bom escutar mais do que aconselhar. Esse momento, quando alguém sente que foi realmente compreendido, a confiança entre você tende a crescer de maneira natural. Olá, gêmeos, pega essa aqui na manhã, ó. A segunda pode render muito mais se você fizer alguns pequenos ajustes na forma como trabalha, em vez de aumentar o ritmo. Ainda que seja feriado, reorganizar uma tarefa pode mudar a ordem das prioridades ou simplificar um projeto que pode economizar tempo e energia para você. Falo agora com você, caranguejinha, minha querida amiga. Hoje vale investir em algo que desperte seu entusiasmo genuinamente. Vale retomar um projeto criativo, planejar um encontro especial ou simplesmente reservar um tempo para fazer algo que lembre você de que a vida não é feita apenas de obrigações diárias. pegou a visão aí? É isso aí, daqui a pouquinho tem mais, a gente já vai falar pra turma de Leão.

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10: Notas de falecimento. A funerária São João Batista de Água Doce e a família de Oliveira comunicam com pesar o falecimento do senhor Daniel de Oliveira, ocorrido aos 81 anos de idade. O corpo está sendo velado na capela mortuária de Água Doce e seu sepultamento acontecerá hoje com celebração de despedida às 15h30 na própria capela, seguindo logo após para o cemitério municipal de Água Doce. Noticiamos o falecimento do senhor Daniel de Oliveira. A funerária São João Batista agradece.
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Tudo bem, estamos de volta no programa da Alegria, 8:39. Já estamos prontos para rodar. Dalcio Martins acelerando o bruto nesta manhã de segunda-feira, com o horário de rodagem para os caminhões, com certa largura, com certo tamanho, na operação de Nossa Senhora Aparecida pela Polícia Rodoviária Federal. Então, damos um salve, saudamos os nossos irmãos da estrada que nos acompanham mais um dia, pedindo a Deus que os abençoe grandemente a todos os operadores de máquina, a todos os motoristas da saúde, da educação, a galera de A a Z, o nosso abraço e um feliz dia para você.

0: aí, coisa mais linda, 8h43 da manhã no programa da Alegria para toda geral. Obrigado, boa manhã, bom sábado. Que privilégio ter você aqui. 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Ô louco! 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
0: Vamos nessa, minha gente, 8:48 da manhã no Programa da Alegria, super segunda-feira, começando a semana de bem com a vida, e vamos continuar falando de horóscopo do dia.
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0: Leão, em vez de tentar manter tudo funcionando perfeitamente dentro de casa, procure que possa dividir essa responsabilidade com você. O ambiente fica mais leve, cada pessoa envolvida participa um pouquinho, conversar sinceramente com amor já é muito, né? Então, aproveite, bata um papo franco e tudo bem. Virgem, você pode perceber que uma conversa tem o poder de mudar completamente de direção quando você faz uma boa pergunta. Em vez de chegar com respostas prontas, demonstre interesse genuíno pelo que o outro está tentando dizer, pois as conclusões ficam mais certeiras. Entendeu como é que é, né? Vamos falar com você de Libra. Hoje, segunda-feira, é um bom dia para valorizar aquilo que já está dando resultado. Antes de buscar novas oportunidades, cuide melhor de seus recursos, talentos e contatos que você já construiu. Há muito potencial no caminho que já foi percorrido até o momento, né, Libra? Falo com a galera de Escorpião. Olha, com o céu do dia e seu magnetismo tende a aumentar, mas a forma como você conduz os encontros fará toda a diferença. Use essa presença forte para aproximar as pessoas, criar pontes e fortalecer os vínculos que não são importantes. Vale controlar a impulsividade, e aí depende muito de você. Sagitário e seus amigos, a gente vai conversar daqui a pouquinho no Programa da Alegria.

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Isso aí, galera. Amanhã, incrivelmente linda, segunda-feira, primeiro passo da semana. Estamos dando com tudo. Eu sei, é feriado, mas para nós é dia de trabalho, então estamos começando hoje e vamos com tudo. Dalceu Martins, daqui a pouquinho tem a provocação do dia, daqui a pouquinho já tem as atrações do programa da Alegria, o melhor conteúdo do rádio para você. Já já tem os últimos signos e agora tem essa moda que arrebenta, hein? João Paulo e Daniel. Oh,

0: coisa maravilhosa, valeu, rosto molhado, João Paulo e Daniel, valeu pra toda a galera de Vargem Bonita, valeu Leomar, valeu Dona Ivete, bom dia, vamos acordar, vamos pular da cama, vamos começar a vida, e agora os últimos signos de hoje.
1: E agora, as previsões astrais para Sagitário, de 22 de novembro a 21 de dezembro.
0: Na real, nem todo pensamento precisa ser compartilhado neste momento. Algumas ideias podem ficar mais interessantes depois que amadurecem um pouco nos bastidores. Tente dar esse tempo a si e evite agir no calor do momento. A calma é sua completa amiga. Capricórnio, algumas pessoas conhecidas podem se tornar uma grande aliada para um projeto que você deseja colocar em prática. Vale compartilhar as suas ideias com quem costuma incentivar o seu crescimento. Boas parcelas e parcerias tendem a começar através de conversas honestas, e isso é muito legal. Falo com Aquário na manhã. No trabalho, especialmente, procure construir alianças em vez de tentar resolver tudo sozinho. Uma troca de experiência, um conselho ou até uma opinião diferente da sua pode ajudar a encontrar soluções mais inteligentes para os mesmos processos de sempre, né? Fecha o astral da segunda-feira com peixes. Se a rotina anda aparecendo pequena demais para seus sonhos, vale dedicar algum tempo para alimentar a mente. Tente ler sobre um assunto novo, planejar uma viagem, pesquisar um curso ou conversar com alguém que tenha uma experiência diferente da sua. Simples assim. Boas vibrações, boa segunda-feira e amanhã tem mais. Sempre tem pra você novidades, a mais na segunda-feira feriado, né? 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Daqui a pouquinho a gente volta na energia do programa da alegria.
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0: 9h05 da manhã, bom dia. Oi, tá acordando agora no seu feriado? Obrigado pelo carinho, obrigado pela energia boa, obrigado por estar na Catarinense, obrigado por estar no programa da Alegria, Dalsa. Vamos falar de tempo, né? Pessoal, hoje segunda-feira, Daniel Panobian com o nosso meteorologista, tem o tempo para o dia de hoje, os próximos dias, preste atenção.
1: Início de semana com previsão de atuação de novas áreas de instabilidade sobre o estado. Por isso, a interação de calor e umidade estimula a formação das nuvens e chuvas isoladas não estão descartadas. Ao longo dos próximos dias, inclusive, aumenta o potencial para chuva sobre a nossa região. Temperatura máxima hoje em torno de 23 graus, mínima de 16 graus nesta terça-feira. Em Água Doce, Alto Bela Vista, Arabutã, Arvoredo, Campos Novos e Joaçaba. Daniel Palo Bianco, da agência PD Radar, com exclusividade para Catarinense.

Isso aí, galera, vamos juntos a milhão por hora. Boa segunda-feira, boa semana. Daqui a pouquinho tem provocação. E agora, vamos cantar bonito demais.

0: Então, galera, 9:10, uma canção de amor pra você, Catedral Demais.
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0: Classificado já está no ar. Hoje o Cine está fechado, né? Mas amanhã, com certeza, com novas vagas, oportunidades de trabalho para você, vale a pena dar uma conferida. Na Catarinense também, para amanhã, hoje a galera não atende, tem vaga de auxiliar administrativo no 991067967, assistente controladoria 35519188, auxiliar de cozinha 999430411, vendedora interna, externa em clínica 988418789 e ainda você tem vaga de vendedor de eletrodomésticos no 47991654090. Boa sorte, bom feriado e obrigado pela companhia.
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0: Seu amigo, sua manhã, seu programa da alegria, sua casa da energia boa, da melhor vibe do rádio. 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Está no ar a provocação deste feriado. Alô, minha gente querida, mais uma provocação para você no programa da alegria. E hoje eu quero fazer uma viagem com você, presta atenção. Mas não é uma viagem de carro, de ônibus ou de avião. É uma viagem no tempo. Vamos voltar lá atrás, quando a gente era criança, quando os nossos maiores problemas eram fazer a lição de casa, voltar para casa antes de escurecer e ouvir a mãe chamar para tomar banho. Lembrou? Naquela época, a nossa imaginação não tinha limites. Tinha crianças que queria ser professora, médico, jogador de futebol, policial, bombeiro, cantor, artista, caminhoneiro e, se possível, um comunicador de rádio, um radialista. E tinha também quem sonhava em ser astronauta, piloto de avião ou até presidente da República. Mas o tempo passou, a vida aconteceu para cada um de nós, os caminhos mudaram e nem todo mundo conseguiu realizar aquele sonho de infância. Concordam comigo? E é justamente por isso que a nossa provocação de hoje, no Dia da Criança, é especial. Quando você era criança, o que você queria ser quando fosse adulto? Manda seu áudio para mim a partir de agora, conta um pouquinho da sua história. Vamos ouvi-los na manhã do programa da Alegria. Você realizou o seu sonho ou a vida levou você para outro caminho? Pensa aí. Quero ouvir as histórias de toda a nossa região. Pode ser uma lembrança bonita, uma história engraçada ou até aquele sonho que você nunca contou para ninguém. Pegue o celular, mande seu áudio, participe com a gente. Porque hoje a gente quer descobrir quem você sonhava ser e quem você se tornou. Está lançada a provocação desta segunda-feira no Programa da Alegria. E eu conto com a sua participação. Afinal, os sonhos começam muito cedo, né, queridos? 9:16. Vamos lá com a música linda de Ed Brito e Samuel. E o romance rosa na número 1.

0: Isso aí, 9h20 da manhã no programa da Alegria. Começamos com Ed Brito e Samuel, Romance Rosa. Tô esperando hoje você para mim a provocação no programa da Alegria. Quando você era criança, o que você queria ser quando fosse adulto? Mande seu áudio, galera. Estamos começando a semana de boa. 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Gostei demais, parabéns, viu, gente? 9h22, essa é a Catarinense de Bem com a Vida.
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0: Só aí, galera, na Catarinense FM, eu quero saber de você na provocação. Quando você era criança, o que você queria ser quando adulto, hein? No sábado tem uma sessão da Catarinense, sempre com muitos prêmios legais para você. Ainda hoje não definimos, né, o que vai ter no sextão, mas eu posso dizer para você que serão prêmios muito interessantes. Quem tá na linha? Oi, bom dia.
1: Bom dia, Marildo. Tudo certo?
0: Tudo.
1: É a Fátima.
0: Fala, amiga.
1: Eu, quando era criança, Marildo, eu queria ser professora de matemática.
0: Opa!
1: Adorava matemática.
0: Uhum.
1: E bem no fim, não fui professora nenhuma. Sou servente para serviços gerais.
0: Uhum.
1: Mas meu orgulho do meu serviço. Ah, se não fosse nós, né?
0: Uhum.
1: E mandar um feliz dia das crianças com meus netos. Eu amo.
0: Isso aí, querida, demérito nenhum, só alegria. As tias da comida boa, né? Nossa Senhora, serventes, o nosso abraço. Eu tenho algumas que marcaram a minha vida, viu, gente? Oi, bom dia.
2: Bom dia, Rádio Catarinense. Meu nome é Tony. Eu sempre sonhava ser professora e realizei meu sonho. Sempre amava o que eu fazia. Hoje sou aposentada. Mas assim, realmente me realizei profissionalmente. Amava tudo o que eu fazia na educação.
0: Que maravilha, hein? Eu fico feliz. É isso aí, sonhos realizados, né? Que Deus abençoe sempre. Eu obrigado pela participação e por compartilhar com a gente aqui. Deixa eu ver aqui como é que é o nome dela, eu não entendi quando ela falou, né? É Toninha Hackman, né? Isso aí, Toninha Hackman. Obrigado, querida. Parabéns pelo sonho realizado. E a galera que tá ouvindo a gente em casa, nos conte a sua história aqui, viu? Enquanto isso, Balão Mágico e para todas as crianças, e a gente também vai nessa. Vamos lá.

0: Djavan e a turma do Balão Mágico. Que coisa mais linda. 9:30 no Programa da Alegria. Eu volto já já com você respondendo para mim aqui na provocação de hoje, que tá maravilhosa. Quando você era criança, o que você queria ser quando fosse adulto? Mande seu áudio, conte para mim, participe do Programa da Alegria.
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4: Meus amigos queridos e minhas amigas, atenção para a utilidade pública de hoje. Foi encontrado um telefone celular na área central de Joaçaba. Alô mamãe, você que perdeu, né, o celular aí. Alguém encontrou, pessoas de coração bom, então você identifica. Amanhã estará à sua disposição na portaria da Rádio Catarinense. Só amanhã, fechou? Vamos ouvir a galera, né, gente, na nossa provocação de hoje. O que que você queria ser quando era criança, hein? Eu vou até contar o que eu queria ser quando era criança, dá o seu também. Oi, bom dia.
5: Marildo Monteiro, tudo bem? Tudo. Marta Rocha Luzerna. Eu sempre sonhei em ser professora desde criança. Mas na época era difícil, a gente morava em Três Itilhas, me formei em 81 no ensino médio.
4: Uhum.
5: Em 2005, eu consegui fazer o magistério, 2005 e 2006. Em 2007, eu fiz pedagogia. Quando acabei a pedagogia, já fiz pós em educação especial. Fazem 20 anos que eu estou na educação e uns 10 que eu trabalho com educação especial. E agora sou efetiva em Joaçaba, na educação especial. Amo o que eu faço, me sinto realizada na minha profissão. Não sei viver longe de escolas. E eu queria dizer que não desistam dos seus sonhos. Quando a gente tem um sonho, a gente tem que persistir que um dia consegue. Um abraço para vocês, tudo de bom.
4: Que história linda, dona Marta. Parabéns para a senhora, sonho realizado, né? E olha, gente, se você hoje perguntar numa escola o que que você quer ser, duvido que alguém queira ser professor. Duvido. Eu duvido. E toda profissão, todos nós em algum momento passou pelas escolas, foram alfabetizados, educados pelos professores. Fomos para a faculdade, fomos para as universidades federais, universidades estaduais, maravilhosas nesse país de grande ensino, universidades particulares, quem poderia pagar, quem pode pagar, ensinos maravilhosos, mas eu duvido que alguém queira ir para a sala de aula hoje. Essa é uma profissão que está fadada à extinção. Escreva aí o que eu tô dizendo, viu? Tem mais gente, Dalceu Machões? Vamos lá, mais um ouvinte nessa passagem, você vai mandando o seu áudio também. Oi, bom dia.
6: Bom dia, Marildo Monteiro, sou a Silvia Gonçalves do bairro José Rupe. O meu sonho era ser professora de pintura, mas como foi impossível, que o dinheiro foi curto para manter os estudos, hoje eu incentivo meu sobrinho a pintar, fazer os desenhos, fazer muita pintura.
4: Aham. Ou seja, o teu sonho você está tentando fazer uma extensão com os sobrinhos, né? Isso é legal. A gente não deve nunca abandonar o nosso sonho e nunca é tarde para a gente conquistar alguma coisa. Anotem isso. Já quem disse isso para mim foi um velho professor há mais ou menos uns 40 anos atrás, viu? Agora são 9:38. Aumente o som. Que linda essa, hein?

0: Coisa linda, né, gente? Chitãozinho e Chororó, se for pra ser feliz, bota alegria nisso. Boa manhã, boa segunda-feira, bom começo de semana. Que bom ter você aqui.
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0: 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Opa, fiquei tão feliz que até tossi, né? Daqui a pouquinho a gente volta com mais.

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0: Amanhã, linda segunda-feira. Diz que teremos possibilidade de chuvas fortes, então, no final da tarde, hoje. Fazer o quê, né? Que assim seja. Aqui a gente vai com o programa da alegria, espalhando alegria e simplesmente querendo de saber de você na provocação de hoje, qual é o seu sonho quando você era criança, quando fosse adulto. Vamos ouvir a galera. Oi, bom dia.
1: Bom dia, Marildo Monteiro. Bom dia, Dalceu, tudo bem? A Anneli Parolin do Santo Antônio.
0: Estamos bem.
1: Eu, quando era mais criança, né? Eu adorava bordar, fazer aqueles bordados de cruz, fazer crochê, mas o meu sonho era um dia trabalhar em malharia, né? Aprender coisas de malharia. E eu consegui trabalhar 30 anos em malharia. Então, era uma coisa que eu sempre sonhei e consegui. E hoje queria homenagear meu filho, o Jonathan Thiago Vidal de Souza, que ontem ele estava de aniversário. Aí ele quer desejar tudo de bom, tudo de melhor, e que Deus abençoe eles. E ótimo dia para vocês e da rádio. Bom feriado.
0: Obrigado, querida, tudo de bom para você e a família também. É isso aí, mais um ouvinte.
2: E a Maria do Monteiro, quando era pequena, o que eu queria ser? Ter continuado trabalhando no interior, ser agricultora, né? Mas não deu certo. Meu pai vendeu a terra no interior e veio morar na cidade. Ele teve de trabalhar de empregado. Uhum. Empregada, né?
0: Sim.
2: Mas o sonho era de ter ficado no interior, na agricultura.
0: É. Gostava mais dessa vida? Não era uma vida dura, uma vida complicada. O interior é duro, né, gente? Mas é bom ouvir isso, viu, Nelce? Um abraço, querida. Vamos ouvir aí, ó. Bruno Marrone, cadê seu namorado, moça?
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0: Valeu, galera. No programa da Alegria, momento especial, né? Cadê seu namorado, moça? Tá romântico hoje na segunda-feira, né, Dalcio Martins?
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3: Muito bem, meus amigos e amigas, de volta, 9h56, bom dia, amigos. Estamos aqui em Bombinhas, devem estar muito mal, né? Na escuta da Catarinense, aí melhorou tudo. Alô, Felipe Aque, como é que tá você? Que Nossa Senhora Aparecida abençoe toda a família, né? Todo o programa da alegria, aproveitem, se divirtam, é isso aí. Tamo junto, irmão. E agora no programa da alegria, continuamos com mais galera na provocação da segunda-feira. Oi, bom dia.
4: Bom dia, aqui é a Karenira. Meu sonho sempre foi fazer algum curso de fazer bolo, confeitaria, padaria, mas nunca consegui. Quando era nova, tinha que trabalhar na roça, não podia. Depois casa, tem filhos. Nunca consegui, mas gosto muito de fazer. Não me arrependo de ter tudo sozinho, assim, pensado, feito as coisas. Faça para nós e está bom. Meu sonho foi realizado de fazer todas essas coisas boas para meus filhos, meus netos e as pessoas que vêm aqui em casa. Um grande abraço.
3: Grande abraço à senhora também, querida. Obrigado por compartilhar com a gente o seu sonho. Vamos a mais um ouvinte. Oi, bom dia.
5: Bom dia, Marildo Monteiro. Bom dia a todos aí da Catarinense. Bom dia aos ouvintes. Aqui é o Claudir Maia, aqui do bairro Rupe. O meu sonho de criança era ser caminhoneiro. Já dirigi caminhão tudo, mas não cheguei a se profissionalizar. Mas incentivei meu filho e hoje ele é caminhoneiro. Mas me sinto realizado também, assim. No mais aí, tudo certo, tudo de bom.
3: Valeu, amigão, aquele abraço, bom final de semana, a galera continua comigo no programa da alegria, hoje, dia de Nossa Senhora Aparecida, dia da criança.

0: Maravilha, tá aí Flores em Vida, Zezé de Camargo e Luciano. Bom dia, boa segunda-feira, boa manhã, bom começo de semana. Tudo de bom pra você.
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0: Vamos embora, minha gente, 10h04, amanhã estamos de volta na manhã do programa da Alegria. 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Falou e disse, Dalceu Martins, continuamos com a galera falando no programa da Alegria. Hoje a provocação é um tema muito legal, né? Eu acho que todos nós passamos por isso quando criança. O que que você queria ser quando fosse adulto, hein? Qual é que era o seu sonho? Conta pra mim.
7: Bom dia, Marildo. Tudo bem? Tudo. Feliz feriado pra você, tua família e o povo do catarinense. Eu sou o Jurandir de Córdoba Passo, aqui do Evaldo Oeste, Rua Santa Catarina. Eu, quando era criança, queria ser, minha ideia era só ser caminhoneiro. E a minha falecida mãe brigava comigo. Eu queria ser caminhoneiro. E consegui ser caminhoneiro. Viajei, eu queria conhecer Curitiba. Conheci não sei quantos estados desse país afora. Conheci o Brasil inteiro. Viajei 41 anos. Graças a Deus me aposentei sem nenhum arranhãozinho. Nunca fui assaltado. E estou comemorando hoje o dia do nosso aparecido. Foi minha santa ali, sem de velhinho, rezei. e vamos ficar tu em paz com ela. Um abraço, fique com Deus, até outra hora.
0: Obrigado, tchau. Meu amigo, valeu, hein? Que bela história, isso aí, sonhos realizados, histórias bonitas, né? Mais um ouvinte aqui, oi, bom dia.
8: Bom dia, Marildo Monteiro, aqui é Eloá, do bairro Jardim Lindóia. O meu sonho era ser veterinária, cuidar dos animais, mas como não deu, eu ainda ajudo a cuidar os que vêm aqui na rua, a gente dá comida para eles, né? E se for preciso, até denuncio maus tratos, né? Então, esse seria o meu sonho, mas se um dia eu puder realizar, gostaria de ser veterinária. Tenha um bom dia.
0: Bom dia, amiga. Olha, tem tempo ainda. Nunca é tarde, né, gente? Nunca é tarde. Quando você era criança, o que você queria ser quando fosse adulto? Vai mandando o áudio aí. Essa é a provocação da segunda-feira, começando a semana de bem com a vida. E vamos dar uma passada nas notícias daqui a pouquinho pra você, viu? Zé Neto e Cristiano.
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0: E aí, minha gente, pra você, né? Música linda, 10 e 11. Daqui a pouquinho, a reta final de hoje.
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0: Na Catarinense, a milhão por hora, a gente vamos juntos. Boa segunda-feira, bom começo de semana. Que seja uma semana abençoada para todo mundo. Da Alça Martins, vamos aos últimos ouvintes de hoje no programa da Alegria. Olá, galera, bom dia.
1: Bom dia, tudo bem? Eu meu sonho é estudar de novo.
0: Teu sonho é estudar de novo? Então, volte a estudar, garota. Não deixe para amanhã, né? Sonhar, mas temos que realizar, é isso aí. O que que você gostaria de, quando era criança, quando fosse adulto, você gostaria de ser? Continua ouvindo o povo aí, oi, bom dia.
2: Bom dia, Marilo, Turesminha por cá, estamos sempre junto aí, meu amigo. Mandou uma música do nosso bairro hoje é o dia da nossa santa, manda Santa Maria do Brasil aí, com o Indomar Castilho aí, pra abençoar esse dia, essa semana aí pra nós aí, tá? Ah, eu vim lá da costa do Rio aí, né, Marilo? Peleando até que o povo veio medir da terra, daí 78 eu vim pra Joaçaba e tô aqui peleando, trabalhando em volta ainda pra dar o sustento pra família aí, né? Tamo sempre junto, meu velho, um abraço aí, tudo de bom e uma boa semana pra vocês aí, a sua família também, pessoal da rádio aí.
0: Valeu, Torresminho, aquele abraço, queridão. Quando você era criança, o que queria ser quando fosse adulto, hein? Oi, bom dia.
3: Oi, Amarildo, bom dia, tudo bem? Ótimo feriado pra todos vocês. Da Catarinense, com a proteção de Nossa Senhora Aparecida.
0: Amém.
3: Viu, meu sonho era ser nutricionista, mas meu pai não tinha condição de pagar uma faculdade. Mas hoje eu sou eternamente grata, porque eu sei o que eu faço. Não tenho nutrição, mas eu sou uma ótima cozinheira. Sou muito prendada em casa, sei fazer muitas coisas, mas não tive curso, mas só com uma força de vontade e determinação, eu sei fazer muita coisa e agradeço a Deus primeiramente. Muito obrigado, Lúcia Campelo.
0: Dona Lúcia, mandou bem, é isso aí. Dona Lúcia como é que a gente fala quando a pessoa aprende a fazer as coisas, né? Ela tem um nomezinho aí, autodidata, né? Ela é autodidata na cozinha, faz cada coisa que, pelo amor de Deus. Quem é que tá falando comigo aí no programa da Alegria? Oi, bom dia.
4: Bom dia, Marildo. Eu sou a Vilma. Meu sonho, Marildo, era ser psicóloga. Quando a mãe da gente mandava a gente estudar, a gente, né, para ser alguma coisa na vida, eu não fui, né, Marildo? Me arrependo hoje, me arrependo porque não fui. Mas o meu sonho era ser psicóloga, Marildo. Eu sempre falo pra minha sobrinha que ela fica comigo, né? E daí, quando ela tá aqui comigo, eu sempre converso com ela. Eu digo, sempre estude para ser alguém na vida, né? Para realizar o teu sonho. Porque depois que passa, a gente se arrepende, né, Marildo? Mas às vezes já é tarde, né?
0: É verdade, tu tem toda a razão, né? Muito obrigado aí pela participação de você. Marciele Auler, nosso ouvinte de Concórdia, tá falando no programa da Alegria do Seu. Coloca ela no ar aí, vamos ouvir.
5: Bom dia, Marildo, tudo bem? Aqui é Marciele Auler, de Concórdia, e eu quero compartilhar com vocês o sonho que eu tinha de criança, que era de escrever um livro. Ele não se realizou ainda, mas ainda creio que um dia vai se realizar. Vai dar certo, vamos em frente, né? Sempre em busca de realizar todos os nossos sonhos.
0: É isso.
5: Um abraço e feliz Dia das Crianças para todos. Feliz Dia de Nossa Senhora de Aparecida.
0: Valeu, querida, para você. Ela diz assim, e a pergunta que eu faço agora, Amarildo e Dalceu, qual era o sonho que vocês tinham quando crianças? Olha, eu tinha um sonho da minha geração, como toda criança tinha. Ser jogador de futebol, até fui um jogador, né? Até os 18 anos, mediano para bom, né? Mas não quis, minha mãe disse, não, você vai estudar. E aí, pintou o rádio na minha vida, pintou o jornalismo na minha vida, pintou a comunicação, assim, num sonho, porque eu acordava muito cedo e ouvia meus pais ouvindo em rádio, né? Desde madrugada, aqueles apresentadores antigos da época, Zé Bétio, uma galera muito bacana, como é que é o nome do outro lá que eu gosto muito? Deu um branco agora, que diz oi, gente, como é que é o nome dele, Dalceu? Tu lembra dele aí? Mas enfim, era uma galera da Rádio Record, a rádio que eu mais gostava de ouvir, a Record de São Paulo. E aí, pá, despertou, não, eu quero trabalhar em rádio, e foi atrás, foi fazer os cursos que precisava, foi estudar como precisava, fui aprender e tive a oportunidade em Passo Fundo, comecei lá. E já se passaram 47 anos de carreira, né, gente? E me apaixono cada dia mais pelo rádio, aprendo todo dia um pouco, e assim é a vida na comunicação. Esse era meu sonho, sonhos realizados, graças a Deus. O Dalceu, por exemplo, o Dalceu tinha o sonho de ser caminhoneiro quando criança, né? Ele queria ser caminhoneiro, por quê? Porque naquela época a garotada gostava de caminhão, né? Daí depois ele mudou, ele queria assim, não, quero ser um condutor de trem. Por quê? Porque ele vivia fazendo peraltice na beira do trem, na ferrovia que passava em Ervaldo Oeste. É verdade ou não é? E como era bacana ver aqueles caras conduzir aquele trenzão lá, pá. Mas o sonho ficou por aí, porque de repente a rede ferroviária parou de passar, o trem parou de passar, né? E aí como é que tu vai fazer carreira de condutor de trem? Então tá explicado para os nossos ouvintes aí. Tem mais gente falando comigo. Alô, bom dia.
6: Bom dia, meu amigo Amarildo Monteiro. Tudo bem, Ivan?
0: Fala, garoto.
6: Eu gostaria de ser... quando era criança, sonhava em ser caminhoneiro, mas enfim, não deu. Mas hoje, o que eu faço, trabalho muito bem e sou bem competente no que faço. Um abraço, um feliz Dia das Crianças para todo mundo e que Nossa Senhora Aparecida abençoe a todos.
0: Amém, Ivan! Tem mais uma senhora ali, do senhor, não é? Participação. E quero agradecer a Janete que me lembrou, né? Oh, às vezes a gente esquece do nosso ídolo de infância também. Faz pouco tempo, né? Janete, obrigado. Eli Correia. O Eli Correia era, na época, um dos grandes radialistas da época e é lembrado como um dos grandes comunicadores desse país no rádio. E ele tinha um bordão que dizia: oi, gente! São 5:08 em São Paulo. Eu lembro como se fosse hoje. Aí bateu e estamos aqui hoje, nós, né? Fazendo o nosso programa da alegria para você. Terminou, Dalceu Martins? Poxa vida, quanto sonho legal. Contamos até nossos sonhos hoje, né? Obrigado, queridos, pela participação, pelo Dia da Criança. Que Nossa Senhora Aparecida abençoe cada criança que há em nós ainda. Nunca deixe de ser criança, viu? Nunca deixe de sonhar. Isso é uma coisa muito linda que a gente tem e que ninguém vai tirar da gente. E nunca ninguém terá esse direito de tirar aquilo que a gente sonha, que a gente continua sonhando. Combinado? Fiquem bem, foi divertido demais fazer a provocação de hoje. Obrigado a todos que participaram. 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A única coisa que eu nunca quis ser na vida, eu digo para vocês, é ser político. É algo que não me fascina, né? Então, é isso aí. Daqui a pouquinho a gente volta com muito mais. 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Falou e disse, eu volto já.
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A melhor rádio do sul do Brasil, galera, vamos juntos. Dalceu, vamos dar uma passadinha aí com trilha no que aconteceu de notícias no final de semana. Olha só essa manchete aqui, ó. Briga entre irmãos termina com homem ferido a golpes de facão em Jaborá. Pode uma coisa dessa? Uma discussão entre irmãos terminou na tentativa de homicídio na noite da última sexta-feira no centro de Jaborá. Um homem de 44 anos foi ferido com vários golpes de facão e precisou ser hospitalizado. Quando a polícia chegou ao local, por volta das 19 horas, a vítima já recebia atendimento de uma equipe do SAMU e apresentava cortes profundos na cabeça, nas costas e na região do tórax. Devido à gravidade dos ferimentos, o homem foi encaminhado ao Hospital Universitário Santa Terezinha, em Joaçaba. A vítima relatou que as agressões foram cometidas pelo próprio irmão de 27 anos. Em sua defesa, o autor alegou aos policiais que o desentendimento começou quando se aproximou do irmão e esse teria tentado lhe desferir um soco, momento em que pegou um facão próximo e desferiu os golpes. O agressor compareceu posteriormente ao destacamento da Polícia Militar de Jaborá, onde recebeu voz de prisão e foi encaminhado à Delegacia Regional de Joaçaba para responder pelo crime. Mas dá para explicar uma coisa dessa? Tô dizendo que o mundo tá virado. O mundo vai acabar, gente. Não pode ser assim. Uma boa notícia do esporte. O Joaçaba Futsal venceu o Catanduvas por 5-0 sábado no Centro de Eventos da UESC com apoio da torcida. A partida foi válida pela última rodada do retorno da Série Prata do Campeonato Catarinense. Os gols foram marcados por Isaac, Galiotto, Biro, Breno e Henrique. Com o resultado, a equipe comandada pelo técnico José Henrique Pereira encerrou a fase classificatória com 31 pontos. Quarta colocado na tabela nas quartas de final, o adversário será Rio do Sul. O confronto de ida será na casa do adversário, enquanto o duelo de volta será em Joaçaba. As datas ainda serão confirmadas pela Federação Catarinense de Futsal, né? É isso aí, não temos notícias do basquete, que teve evento no final de semana, mas ninguém mandou nada pra gente. Aguardamos, porque tem interesse em divulgar, claro, né? E outras informações de relevância, você acompanha amanhã em nossa programação e em nossas edições de notícias e nas nossas redes sociais, tipo Facebook e Instagram.

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0: E aí, gostou da música, gente? Coisa maravilhosa, né? Tá aí pra galera de Paulo e Paulino. Não brinque com a paixão. É isso aí, 10h39. Daqui a pouco tem agenda do aniversariante pra você. Vamos nessa, minha gente. 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
0: A funerária São João Batista de Água Doce e a família de Oliveira comunicam com pesar o falecimento do senhor Daniel de Oliveira aos 81 anos de idade ocorrido ontem. Seu corpo está sendo velado na capela mortuária de Água Doce e seu sepultamento acontecerá hoje com celebração de despedida às 15h30 na própria capela, seguindo logo após para o cemitério municipal de Água Doce. Noticiamos o falecimento do senhor Daniel de Oliveira. Hora 10h42.
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isso aí, galera, milhão por hora no programa da alegria. São 10 horas e 45 minutos. E aí, Dalceu Martins, vamos mandar um abraço para Jackson Luiz Barreto, que é ligado ao escotismo, né? Nós temos, assim, centenas de crianças que são escoteiras na nossa região. Em nível de Brasil, nossa, nem se conta. E tem uma música que é dedicada às crianças e a quem é escoteiro. Esse é um dia maravilhoso para ouvir. Sobe o som.

0: Que coisa linda, valeu, né, gente? O escotismo é algo maravilhoso. Tá aí a banda Rataplan, coração escoteiro para toda a galera do Vale do Rio do Peixe, que é escoteiro, né? Escoteirinhas, que são crianças, e o escotismo do Brasil, que é muito forte, né? Que fazem um trabalho maravilhoso. É isso aí. Daqui a pouquinho a gente volta já celebrando você.
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0: Aí, 10h52, na número 1 do sul do Brasil. Bom dia, meus queridos. E agora vamos celebrar o seu aniversário. Vamos lá.
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Hoje estamos abraçando com toda alegria e carinho a dona Eugênia, lá em Jaborá, 91 aninhos, querida, da filha Tere e da grande família, que Deus lhe cubra de bênçãos, e a mãezinha Aparecida também. Também na agenda de hoje, Gabriel Antônio Giacomini, completando o aniversário, o oferecimento dos pais César e Nádia, que Nossa Senhora Aparecida proteja sempre, 8 aninhos dele. Bom dia hoje a Rodrigo Marciano, oferecendo a filha Camille, né? E a Ana e a esposa Cristiane, que estão oferecendo. Então, agenda do aniversariante, o Rodrigo Marciano, oferecendo.

mãe Noeli e da família. Também hoje, bom dia, Marildo, meu neto Miguel de Matos e minha netinha Júlia de Matos, com muito amor e carinho da vó Sideni de Matos e de toda a família e a Nossa Senhora Aparecida. Leonir Schwartz, da filha Daphne e toda a família, com todo carinho pelo aniversário. Edivino Gonçalves, na Serra do Facão, da família, especialmente da esposa Dona Lúcia e dos vizinhos, pelo seu dia hoje, uma pessoa de uma alma muito boa. Meu amigo Leonir, ligado ao esporte, Leonir da Silva, né, o picolé, ligado ao esporte em Catanduva, está de aniversário hoje, recebe o carinho então da família, dos amigos e da gente aqui da Catarinense. Parabéns para você, parabéns para toda a galera. E para nosso amigão e ouvinte de todo dia na programação catarinense, ele pediu ainda de manhã, né, o Fernando Azevedo, oferecendo para toda a família, para todas as crianças. Aí está Zé Ramalho.

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0: Vem aí o show de bandas a milhão por hora na manhã.
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4: E aí, estamos chegando, né, my friend?

Ei, aê, minha gente, como é que tá o feriado? Como é que tá o seu dia aí? Tudo bem? Tudo tranquilo? Tem muita gente que tá trabalhando. Quem tá trabalhando hoje, bom trabalho. Galera do Posto Maxu aí, bom trabalho. Obrigado pela carona, pela audiência. Bom finalzinho de manhã, meus queridos. Pra quem está na região de passagem, já voltando do feriadão. Suavidade, sem pressa, tranquilinho. Bem sapatinho pra dar tudo certo, né? É isso aí. Aproveitar sempre é bom, mas ter o cuidado de chegar em casa bem é melhor ainda. Você está com a Catarina, essa é a melhor vibe do rádio e agora a hora final do programa da Alegria com o show de bandas. E a gente começa assim, ó.

0: Champion. Maravilhosa segunda-feira, bom início de semana para você. A Milhão com a Catarinense, a sua rádio. 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Daqui a pouquinho tem mais.
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0: A funerária São João Batista de Água Doce e a família de Oliveira comunicam com pesar o falecimento do senhor Daniel de Oliveira aos 81 anos de idade, ocorrido ontem. O corpo está sendo velado na capela mortuária de Água Doce. Seu sepultamento acontece hoje com celebração de despedida às 15h30 na própria capela, seguindo logo após para o cemitério municipal de Água Doce. Noticiamos com pesar o falecimento do senhor Daniel de Oliveira.
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0: De volta, simbora, minha gente.
13: Tem alegria.
0: É. Isso.

E aí, como é que vai você? Como é que tá a dona de casa? Como é que está o dono de casa? A galera toda em casa hoje incomodando, meu Deus do céu. É aquele alarido, aquela confusão, mas é uma confusão boa, né? Família reunida, é tudo de bom. Vem aí a tradicional festa em honra a São Rafael no domingo, dia 18, próximo domingo agora, na comunidade de Santo Antônio, Lacerdópolis. Programação começa às 10 com Santa Missa e bênção da água ao meio-dia, delicioso almoço com churrasco, saladas e sobremesas e à tarde, jogos e diversão para toda a família. Vai ser uma loucura. Faça sua reserva pelo fone 99808-3594 com o Gabriel. E acelere, né? Celebre essa data especial, ainda mais lá, né? Santo Antônio é um povo, gente boa demais, recebe bem, faz uma comida deliciosa, meu Deus. 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Marciele, seja bem-vinda de volta, querida amiga. Alô, Concórdia. Temos uma audiência muito bacana em Concórdia. E aqui ela pediu e vai aumentar o som, né?

Milhão por hora no programa da alegria, demais, obrigado sempre pela energia boa, pelo carinho, pela audiência, a melhor rádio do sul do Brasil, obrigado sempre, quero mandar um alôzão pro Josi, obrigado Josi, boa semana pra ti também, tá querido, obrigado pela carona. E aí Olímpio, como é que tá a galera do Posto Michelos aí trabalhando também, bom trabalho, obrigado pela carona, baita final de feriado pra vocês. O que a gente vai fazer agora aí, queridão? Vamos valorizar os nossos anunciantes nela, a sua rádio.

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0: vamos embora, Loquedo. Esta é a manhã mais incrível do rádio, show de bandas, feriado nacional do Dia da Criança e, claro, da Padroeira do Brasil, Nossa Senhora Aparecida, nossa amada mãe, que ela nos abençoe e nos proteja, né, dona Terezinha?
1: Olá, meu querido amigo, bom dia.
0: Bom dia.
1: Feliz Dia das Crianças pra ti também, pros teus netinhos, pros teus amigos e pra todos vocês. Um abraço. Um feliz Dia das Crianças, tá? Que nós somos crianças também.
0: Claro.
1: Um beijo.
0: O dia que a gente deixar criança, lascou tudo, né? Tem que ter um pouquinho de criança aí, senão não rola. Fala, Tati.
2: Dá tempo, tá com família, abenção, a lua e a noite.
0: A lua e a noite, se dá tempo, eu prometo rodar, tá? Se der tempo, eu prometo rodar. Mas agora, eu vou rodar uma música linda demais. Mas primeiro, deixa eu ler um negócio aqui, eu preciso ler, tá? 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A Paróquia São José convida você para um fim de semana de delícias. Sexta-feira, dia 16, a partir das 16h, venda de cucas, pães, bolos e pastéis. Sexta-feira agora, hein? Próxima semana. Não, próxima não. Sexta-feira agora dessa semana, viu? Então já sabe. E no domingo, dia 18, almoço no local, a partir do meio-dia, com carne de gado, frango, maionese, salpicão, macarrão e saladas diversas por apenas R$50. E a partir das 11h, tem roleta no pavilhão paroquial do bairro Cruzeiro do Sul. Qualquer informação que você quiser, só ligar 999-46-4318. Se não pegou o telefone, manda ates pra gente aí que a gente passa pra você de boa. Fechou? Fechou.

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10: comigo. É isso aí. Mas aí tem aquela outra história.
12: Quais os direitos de um homem casado?
13: 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Um, saber que não tem direito.
12: 2, não abusar do direito que tem.
1: Pegou a visão então aí, né? Então tá tudo certo, né, galera? Olha, um amigo me pediu um colchão de casal, se alguém tiver pra doar, ou 2 colchões de solteiro, se alguém tiver pra doar. É pra brigar uma mãe e uma filha, né? Em situação vulnerável, e a família tá dando todo o apoio necessário, mas eles estão sem. Pode ser um colchão de casal, ou pode ser 2 de solteiro. Se alguém tiver, por gentileza, mande um WhatsApp pra mim, que o pessoal vai buscar na sua casa aí, tá? Um colchão de casal ou 2 de solteiro. Me ajuda aí, eu tenho certeza que é rapidinho pra gente conseguir, porque meu povo é sensacional, tá? Me ajuda a ajudar a mais uma família que precisa de nossa sensibilidade, né? Precisa da nossa mão estendida. A mais no dia de hoje, né? Dia de Nossa Senhora Aparecida, pelo amor de Deus, né? Eu recebi notícia agora, faleceu a mãe da nossa querida amiga e ouvinte Nelson Sagin, a dona Cândida Sagin. Certamente a gente vai estar divulgando aqui o convite para enterro na nossa programação, mas ela tem muitos amigos e amigas em Jaborá, viveu muito tempo lá, né? Então, dona Cândida acabou de falecer agora há pouco no hospital, ela já não estava boa, né? Não estava legal. Família aguardava esse momento e ele aconteceu agora há pouco, né? O sepultamento e será feito na funerária que fica em frente à delegacia de polícia, tá? Ali em frente à delegacia de polícia. Então, não tem horário ainda que começa o sepultamento da dona Cândida, é Frei Bruno, né? Então, só avisando os amigos aí, tá dado o recado. Agora são 11:37 da manhã, vamos ouvir a galera. Alô, Valmir, como é que tá você, irmão? Seja bem-vindo, bom dia.
13: Bom dia, Marildo, Valmir por aqui, trabalhadinho, né? Alguém tem que movimentar
1: precisa,
13: o
1: né?
13: país aí, né?
1: É verdade.
13: Beleza, meu jovem?
1: Beleza.
13: Toca pra nós ouvir aí. Grupo Hello, Lenha Molhada, para relembrar os bons e velhos tempos das bandas top da galáxia aí. Parece aí pra quem gostar da música e a minha Cristal que tá curtindo a programação aí. Beleza, meu jovem? Um bom feriado a todos, um feliz dia da Nossa Senhora Aparecida a todos aí, que ela abençoe grandemente o Brasil e a todos nós aí.
1: Valeu, tudo de bom. Valeu, querido, pra você também, toda a

0: mais tempo juntas.
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2: Mande assim, né?

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1: Salve, salve, turma. Bom dia, bom dia, bom dia, bom dia. Pra quem não almoçou ainda, boa tarde pra quem já almoçou, né? Estamos começando a nossa programação especial aqui do meio-dia desse feriado, dia 12 de outubro. Feriado, dia de Nossa Senhora Aparecida, dia das crianças. Ei, coisa boa, né? E

gente com uma programação especial feita com todo carinho para você, nesse horário que seria na apresentação do grande jornal da Catarinense, também depois a Hora do Esporte. Então a gente tem uma programação especial nesse feriado para você, tá bom? Então vem junto com a gente. Bom almoço para todo mundo aí, turma que tá reunida, tá junto com a galera, com a turma, com os amigos, com a família, e bora apreciar esse dia, bora apreciar essa segunda-feira de feriado nacional. Jads e Jadson, com Paulo

0: Trai a Véia, você virou saudade, também teve maus bocados e ainda Jadson e Jadson com Paula Fernandes aqui no programa.
1: Meio-dia e 19.
0: Segue a programação gostosa e especial pra você nesse meio-dia de segunda-feira. Bom demais estar aqui junto com a turma e desejando aí, ó, um feriado top pra todo mundo aí. Bacana? Bruno e Marrone canta sucesso.

0: Tá aí Ed Brito e Samuel, Toda Mulher, música linda, né? Teve antes Bruno Marrone também aqui no programa.
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0: Segue a programação especial catarinense para você. Uma ótima tarde, um bom resto de segunda-feira para você que tá aí junto com a gente. Boa semana para todo mundo também, né? João Neto e Frederico e o Panda, Mariana Fagundes, ó, toca aquela, desce mais uma, bora subir o som.
1: João Neto, Frederico, Mariana Fagundes.
2: É, ó, Panda! Toca aquela porque meu coração tá machucado, Panda.
1: O nosso, né?
2: O nosso.
1: Vamos cantar então pra melhorar?
2: Agora.

0: Eu te seguro na voz do Panda aqui no nosso programa, a primeira do bloco. Teve uma mistura aí, né? Teve Jonete Frederico, teve Mariana Fagundes, teve o Panda também tocando pra gente. É a programação gostosa aqui da Mais Premiada.
1: Meio-dia e 38.
0: Seguimos por aqui, tudo de bom pra você. Seguimos na nossa programação com muita música, muito sucesso. Nessa programação especial do meio-dia, nesta segunda-feira, feriadinho pra turma aí. Maiara e Maraíza, 90-10.
2: Existe uma teoria que se chama 90-10, onde uma pessoa tem 90% daquilo que você procura em alguém, só que você foca naqueles 10% que falta. Aí você sai pra rua, se aventura, e realmente você encontra aqueles 10%. Mas não se deu conta que perdeu os 90%.

0: La la la. Com Hugo e Guilherme, Lara tocando super sucesso, também teve Maiara e Maraísa. 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

Seguimos por aqui na programação especial da mais premiada de Santa Catarina, nesse feriado de 12 de outubro. Parabéns para todo mundo, tá? Manu Batidão, Papefe.

0: Vitor Mingeca cantou sucesso pra gente, Bora Viver. Também teve Manu Batidão aqui na programação.
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2: Meio-dia e 57.
0: Essa é a Catarinense, essa é a mais premiada de Santa Catarina. Prazer, tamo junto, fazendo parte aqui dessa vibe gostosa e nessa programação especial de feriado pra você, né? Feriado da nossa padroeira, do nosso país, Nossa Senhora Aparecida. Dia das crianças também, hein, gente? Parabéns a toda a criançada aí, todos nós temos um pouquinho de criança dentro da gente, sem sombra de dúvidas, né? Fernando e Sorocaba e Léo Foguete canta.
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0: Que pena que acabou, Gustavo Lima. Fernando e Sorocaba cantando sucesso na programação.
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2: 1:04.
0: Segue por aqui a Catarinense, junto com você, onde quer que você esteja, nessa programação especial pra você de feriado. E agora quem canta pra gente aqui no programa é a Ana Castela.

0: Eduardo Costa, imagina eu, hein? Também teve Ana Castela cantando no bloco.
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Já quase na reta final dessa programação especial que atravessa aí o Grande Jornal da Catarinense também, a hora do esporte, tá bom? E aí a gente já tá quase, já vem o Misha também com uma programação bacana feita com todo carinho pra você também aqui nesse feriado, tá? Agora tem Manu Batidão.

0: César Menotti Fabiano, cara a cara, teve Malu Batidão e Simone Mendes também cantando sucesso.
1: 1:21.
0: Turma, fechando por aqui a nossa programação especial de hoje. Aí, já almoçou? Tá tudo certinho? Agora bora curtir mais um turno desse feriado, né? Feriado nacional. Obviamente que tem gente que tá trabalhando aí, né, gente? Então, pra galera que tá no trampo, que tá trabalhando, bom trabalho pra todo mundo aí, tá certo? Vou deixar a saideira aí com Lauana Prado. Regravação linda na voz dela, escrito nas estrelas. Já já pinta o Misha com a programação aqui da Tarde Catarinense. Tchau, gente!

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1: 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Fala, gente, hoje é segunda-feira, Show da Tarde especial nesse feriado, programa gravado, sabe por quê? Porque eu tô com a minha pequena, tô dando atenção pra ela, porque logo ela vai crescer, viu, produção? Me permita aí ficar com a minha pequeninha nesse feriado dia 12, feriado da nossa mãezinha Aparecida também, conclamando a proteção de Nossa Senhora Aparecida, vamos reunindo a galera em volta do rádio, porque o Show da Tarde começa a partir de agora, a tarde espetacular do rádio, nessa segunda dia 12, um dia maravilhoso pra você, um dia incrível, uma tarde linda, uma segunda-feira memorável pra gente. Você tá doido? Eu não tô sozinho não, porque ninguém faz nada sozinho nessa vida. Você acredita nisso, produção? Então, trabalham junto comigo, Cleiton Silva, Eliseu Brito Júnior, a galera que está deixando o som gostoso, reguladinho, numa boa, numa legal, pra essa tarde ser bem gostosa na vida das pessoas. Produção, já programa aí, Fernando e Sorocaba, gosta de caras assim. Gustavo Mioto, eu fujo. Boa tarde, bem-vindo, bem-vinda.

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Sentiu o clima da catarinense, hein? Sentiu o clima do show da tarde? Gratidão pela sua audiência. Você tá doido, bebê? 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Boa tarde, tarde. 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Alô, equipe Classe, bom feriado, bom descanso para vocês também. Produção, já falamos demais, né, bebê? Michel Teló, Coisa de Deus, com Jorge Mateus e Ed Brito e Samuel, Toda Mulher. Boa tarde.

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A tarde gostosa da Rádio Catarinense segue no ar e bem alto. Eu tô junto contigo e não abro mão disso. Eu sou o Misha da Rádio Catarinense e esse é a tarde mais show do rádio. É o show da tarde catarinense. Mano Walter, Paula Fernandes, Chorona, Talagaço, quem de nós dois? Agora na Catarinense. Ô filhão, dá o play aí, meu filho.

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3: Tá na hora, né, bebê? Tá na hora. A galera que tá curtindo esse feriado, a galera que tá assim como eu, curtindo a família, curtindo a filha, né? A filharada na volta, relembrando histórias, né? Relembrando milagres de Nossa Senhora Aparecida, né? A nossa padroeira do Brasil. Uma querida segunda produção, Raça Negra, dono do seu beijo. Simone Simaria, Folha Seca, boa tarde.

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0: é a Catarinense. Eu sou o Misha da Catarinense e desejo para você uma ótima segunda. 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Tá tranquilo, meu irmão? Boa tarde. Dá volume, Henrique Juliano. Aquela pessoa, Daniel, Amores Seletivos, uma querida segunda.
1: Todo mundo tem aquela pessoa?
2: Tem.
1: Lógico que tem.

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Segunda na Rádio Catarinense, desejando para você um dia incrível. Segundona na Catarinense FM, bombando, melhor dia da semana, para começar tudo de novo, para fazer de maneira diferente uma semana próspera e de muita felicidade. Fido Mejaca, bora viver? Hugo e Tiago Futuro, uma segunda para você aumentar o volume e deixar a Catarinense embalar a sofrência. Dá o play aí para Fido Mejaca, produção. Bora, bora viver, bebê!

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aqui catarinense. É um prazer imenso estar junto com você. Alô, galera no trânsito, dando carona pra catarinense. Tem uma galera trabalhando, sabia disso? Você tá doido, bebê? Tem que trabalhar, não adianta e não adianta. César Menotti, Fabiano, não era eu. E na sequência tem o Zé Trovão, do Jats e Jatson. Boa tarde.

0: Maravilha! Fabiano, vamos cantar uma canção romântica, porque eu sei...
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Boa tarde, gente. Uma boa segunda, boa semana. Ô, produção, se Deus me ouvisse, Chitão e Chororó, deixa no ar que a moda é boa. João Bosco e Vinícius, não era você. Boa tarde.

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Boa tarde, galera. Essa é a Catarinense. Eu sou o Misha e tem muita moda linda pra tocar. Léo Nascimento, Cada Minuto. Rio Negro e Solimões, Vem Me Amar. Vem junto, vem junto. Dá o play aí, bebê. Deixa cair, produção.

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0: 6h30.
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5: Você tá doido? Um forte, longo e caloroso abraço. 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Alô, galera da Classe, boa tarde. Gabriel Valim, amor parcelado. Tá doido, até o amor tem que parcelar. Não, aí pode abandonar o pobre. Pelo amor de Deus, Mato Grosso e Matias, a pele de maçã. Não adianta, não adianta. O pobre não tem um dia de sossego, viu, produção? Eu já vou te alertando, já vou te alertando. Dá um play, então. Amor parcelado. Boa tarde.

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5: Minuto do Agro, uma produção do Sistema CNA Senar.
6: Você sabe como funciona o sistema CNA, FAESC, Senar, Sindicatos Rurais? Em âmbito nacional, a CNA é a voz institucional do setor agropecuário, com atuação junto aos poderes públicos, na defesa de políticas para o campo e na elaboração de propostas voltadas ao desenvolvimento do agronegócio. Em Santa Catarina, a FAESC representa os interesses dos produtores e articula ações estratégicas para o setor produtivo. O Senar atua na formação profissional, na promoção social, na assistência técnica e gerencial, entre outras ações. Já os sindicatos rurais formam a base do sistema nos municípios, mantendo contato direto com os produtores, identificando demandas locais e mobilizando o setor. Juntas, essas entidades trabalham para fortalecer o agronegócio. Minuto do Agro. Uma produção do sistema CNA, FAESC, Senar e sindicatos rurais.
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10: Show da Tarde na Rádio Catarinense, é um prazer imenso estar junto com você. Vai dando tom, vai dando volume, dá volume porque o Cristiano Araújo canta Vai Doer. E na sequência tem Beijo de Hortelã, do Ricardo e João Fernando.

0: Na Catarinense, sempre tem uma atração especial para você. 7h45, logo após o Jornal Primeira Hora, Amarildo Monteiro abre o programa da Alegria. 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

No ar e bem alta as emoções do show da tarde da Catarinense nessa segunda. Vitor e Léo na luz do som. Edson Hudson foi Deus, boa tarde.

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E tem moda boa nesse show da tarde, em produção? Credo, rapaz. É uma moda mais linda que a outra. Christian e Cristiano, a primeira vez. Os Agroboys. Chuva de arroz na fazenda. Aô, modão!

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Catarinense, trem bom demais. E a tarde gostosa, catarinense. 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Recordações, Hugo Pena. Nashville, por toda a vida, para você ouvir agora.

0: 3:46.
1: Tá ouvindo a Rádio Catarinense aí? Dá volume, dá volume, dá volume, que eu tô junto com você. Alô, equipe Cimecal, bom descanso, boa segunda-feira, bom feriado. 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Marcos e Belucci, um beijo com o Natson Ferreira. E Bruninho e Davi, oi, tudo bem? Boa tarde.

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Na Catarinense tem tempo ruim não, meu irmão. Credo, né, vó? Uma melhor que a outra. Show da tarde catarinense. A tarde espetacular no ar e bem alto. Na conta da loucura, Bruno e Marrone. Coração na contramão, Ataíde Alexandre. Ô, modão qualificado.

0: 4 e 3.
1: Carimba, que a Catarinense é top demais. Alô, você curtindo a Rádio Catarinense, levando o som Catarinense FM na carona, na boleia. Valeu, valeu, valeu.

beijos pra você. Forte, longo e caloroso abraço. Você tá doido? Isso é amar você, Paula Fernandes. E os 10 mandamentos do amor com Eduardo Pó.

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17: Começando a semana com grande estilo na Rádio Catarinense, na sequência tem o Rádio Saudade com Amarildo Monteiro pra gente matar a saudade, né, paizão? Segura a mão, não é a tua hora, rapaz. Zé Henrique e Gabriel, Chegou o Sol com João Bosco e Vinícius. Luan Santana, Água com Açúcar. Boa tarde.

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tocando no seu coração, tocando na Catarinense, a rádio que não é cardiologista, mas ela toca os corações dos ouvintes, pode ter certeza. Truque da Moeda, ouça aí com Mike Lian, essa música é linda de viver.

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0: 34 e 34.
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2: Vem aí, na sequência da Rádio Catarinense, o Rádio Saudade com Amarildo Monteiro, e eu volto amanhã, às 5 da manhã, ao vivo pra você. Beijo, gente, boa segunda-feira, bom restinho de feriado, fica na boa, fica na paz, fica na Catarinense, vai.
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6: E aí, criancinhas, olá, boa tarde, boa segunda-feira, hoje 12 de outubro de 2026, feriado de Nossa Senhora Aparecida, a padroeira do Brasil, a sua benção, mãezinha. A partir de agora, vamos naquela viagem, né? A nossa nave vai partir e você me acompanha nessa tarde, sempre é um privilégio ter você aqui. Para começar a sonzeira de hoje, Benito de Paula.

0: Ouvimos Charles Aznavour, She, Benito de Paula, Menina. E aí, como vai você? Boa tarde, boa segunda-feira, bom início de semana. Rádio Castarinense.
1: 4:43.
0: Sabe como é que é, né? A galera vai amanhã e diz, bah, feriadão, não. Hoje é segunda-feira e é segunda-feira, né? Amanhã já é terça, é outra história. Então vamos juntos no Rádio Saudade, embalando você com as melhores canções na melhor rádio do sul do Brasil. Uma ótima tarde ao som de Cleiton e Cledir Ramil.

0: Ouvimos Jerry Adriane, Hit Parede do Meu Coração. Cleito e Cledir, deu pra ti. É. 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

Sempre grato pelo carinho, pela audiência, pela melhor companhia da sua rádio preferida. Galera do Supiol Brasil, aquele abraço carinhoso. Obrigado, queridas, pela audiência gigante dedicada à sua rádio catarinense. Obrigado à minha gente que acompanha via internet em todo o planeta música. Essa aqui não teve quem não dançou nos anos 80. Se não curtiu, vai curtir agora. Patrick Hernandez.

0: Nenhum de Nós e o Astronauta de Mármore, tremenda balada linda, né? Versão, aliás, Patrick Hernandes, Born to be Alive.
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2: 5 horas.
0: Obrigado, queridos. Estamos juntos na melhor rádio do sul do Brasil. Boa tarde, é o Rádio Saudade. A energia boa que leva alegria, que te faz companhia todo dia nesse horário. Hoje, segunda-feira, feriado nacional da padroeira do Brasil, Nossa Senhora Aparecida. Que ela abençoe a todos nós, aqueles que acreditam, os que não acreditam e os ateus também. Leandro e Leonardo, vamos lá.

Ouvimos Gonzaguinha, o que é, meu Deus, que música linda, né? Essa é uma música atemporal. Antes, Leandro e Leonardo, Maravilhas do Mundo, outra super lindona na tarde.

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5: 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Para quem se liga na Catarinense, uma boa segunda-feira, um bom feriadão, meus amados. Biquíni Cavadão.

0: Ouvimos Biquíni Cavadão arrebentou, né? Vento Ventania é bom demais.
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0: Para essa gente maravilhosa que está nos 97,3, muito obrigado. Hoje, programação especial de feriado nacional, né? Tá sabendo. Então, que tal fazer um cálculo matemático com Peninha? Se liga aí.

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mandando um oizinho para quem está chegando agora na Catarinense no Rádio Saudade. Maravilhosa segunda-feira, vamos na melhor companhia, viajando no tempo com Stephen Paul.

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7: Uma ótima tarde para você hoje, aquele musical bacana da Catarinense, feriadaço do dia de Nossa Senhora Aparecida, padroeira desta pátria chamada Brasil, ao seu Valença. Quem lembra?

0: Matheus Sinais, Alceu Valença, que coisa maravilhosa essa música.
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2: 5:38.
0: Obrigado, meus amigos. Minhas amigas, hoje também não teremos o Rádio Contato. Eu vou estar com vocês naquele musical especial, tá? Também não teremos Voz do Brasil. Então vamos estar juntos até às 20h. Mas no Saudade agora, Lulu Santos.

0: Ouvimos Lu Santos, Um Certo Alguém, tremenda música essa pra você.
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É isso aí, galera do meu coração. Se é energia boa, se é música boa, tá na Catarinense, tá no Rádio Saudade. Esses caras mataram a pau no seu tempo. Eu falo de Secret Service. Lembra dessa aqui? Tremenda balada romântica.

0: Ouvimos Red Service em Angélica e Ramon.
1: Cinco e quarenta e oito.
0: Rádio Saudade, música, alegria e boa companhia pra você. Agora Engenheiros do Havaí, lembrou dessa aqui? Que tal?

0: Ouvimos Parabólica, Engenheiros do Havaí no Rádio Saudade. Boa segunda-feira. Obrigado pelo carinho, obrigado pela carona.
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Meus queridos, para fechar o nosso Rádio Saudade de hoje, vou voltar no tempo, bota voltar no tempo, no mínimo 30 anos atrás, de Comunicatives. Quem lembra?

0: Ouvimos Mônia, de Comunicativos. Gente, super obrigado pelo carinho, pela audiência, pela tarde maravilhosa do Rádio Saudade. Vem aí o Ângelus e já já eu conecto você com o Rádio Contato Hoje Musical.
1: Louvado seja nosso Senhor Jesus Cristo, para sempre seja louvado. Meus queridos irmãos e irmãs, você que nos ouve, nesse momento queremos pedir a intercessão da Virgem Santíssima, Nossa Senhora, Nossa Mãe, a Virgem Aparecida sobre nós e sobre as nossas famílias. E ao mesmo tempo pedimos a constante intercessão de nossa padroeira, Santa Teresinha do Menino Jesus. E por isso rezamos. O anjo do Senhor anunciou a Maria e ela concebeu do Espírito Santo. Eis aqui a serva do Senhor, faça-se em mim segundo a vossa palavra. E o Verbo se fez carne e habitou entre nós.
2: Gente querida, um grande abraço a todos. Hoje, segunda-feira, 12 de outubro, temos a solenidade da nossa querida mãe Aparecida, ela que é a padroeira do Brasil, eu até ousaria dizer do mundo. Ela é a mãe do nosso Deus. Por isso somos felizes de podermos refletir, além da participação na Santa Missa, que teve de manhã, vai ter agora às 19 horas. Participe. Também há em Campos Novos, lá no santuário, aqui em Luzerna, enfim, é uma devoção universal. Então, no fundo do coração, queremos agradecer a Deus e ouvir o Senhor, como Maria fazia. E a palavra de Deus hoje é João, capítulo 2, versículo 1 a 11. Houve uma festa de núpcias em Caná

0: as talhas de água. Eles as encheram até a borda e disse-lhe: tirai agora e levai ao mestre de sala. Ele que é o mestre das cerimônias. O mestre de cerimônias provou e disse-lhes: todos servem primeiro o vinho bom. Tu guardaste o vinho melhor até agora. Palavra da salvação, glória a vós, Senhor. Convidamos a mãe de Jesus para celebrar alguns dos seus títulos latino-americanos. De Luján, na Argentina, de Copacabana, na Bolívia, do Carmo, no Chile, a Chiquitita, em Colômbia, dos Anjos, na Costa Rica, da Caridade, em Cobre, em Cuba, Caridade do Cobre, lá em Cuba, da Salete, na Dominica, del Quiche, no Equador, da Paz, em El Salvador, do Rosário, na Guatemala, de Fátima, em Guiana, Suriname, do Perpétuo Socorro, na Itália, de Suziape, em Honduras, de Guadalupe, no México, de La Purísima, na Nicarágua, de La Antigua, no Panamá, de Cacoepe, no Paraguai, das Mercês, no Peru, da Divina Providência, em Porto Rico, de Altagracia, na República Dominicana, de Cipátia, em Trindade, em Tóbago, dos 33, no Uruguai, e da nossa de Comodoro, na Venezuela, e a nossa querida mãe Aparecida aqui no Brasil. Que ela nos ajude a sermos fiéis a Deus. Por isso nós rezamos: Ave Maria, cheia de graça, o Senhor é convosco. Bendita sois vós entre as mulheres, bendito é o fruto do vosso ventre, Jesus. Santa Maria, Mãe de Deus, rogai por nós, pecadores, agora e na hora da nossa morte. Amém. Rogai por nós, Santa Mãe de Deus, para que sejamos dignos das promessas de Cristo nosso Senhor. Amém. Nossa Senhora Aparecida, rogai por nós. Uma boa noite a todos, paz e bem.
1: Queremos concluir esse instante de oração pedindo a bênção de Deus nosso Senhor, especialmente por intercessão de nossos padroeiros, de nossas comunidades e de nossa padroeira, padroeira do nosso santuário catedral, Santa Teresinha do Menino Jesus. O Senhor esteja convosco, Ele está no meio de nós. O Senhor vos abençoe e vos guarde. O Senhor mostre a sua face e tenha misericórdia de vós. Volva para vós o seu olhar e vos dê a sua paz. Abençoe-vos o Deus Todo-Poderoso, Pai, Filho e Espírito Santo. Amém.
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Depois do Ângelo, meus queridos, está começando o musical da Catarinense do Rádio Contato. Aquela energia boa, aquele astral maravilhoso desta segunda-feira, feriado nacional, dedicado à padroeira do Brasil, Nossa Senhora de Aparecida. Então, comigo, Jorge e Matheus, aumenta o som. Também dia da criança, né? Tá tudo certo. Abrindo o bloco, boa noite, sejam bem-vindos.

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Nas melhores canções, na melhor companhia. Esse é o Rádio Contato e a música da Catarinense, super de bem com a vida do Duca e Dalvan.

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0: João Bosco e Vinícius, Parque de Diversões, fechando o bloco com Mari Fernandes. Muito legal, né? Já já a gente volta aqui.
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Alô, galera, tudo bem? Boa tarde para a turma do Agro. Nesse momento, alguns encerrando a jornada, outros tirando aquele leitinho da mimosa. Então vamos curtir os Agroboy.

Ouvimos Marília Cecília Rodolfo, Espalha Amor, tivemos Firuma e Jeca, Ana Castela, e abriu o bloco os Agroboys, Chuva de Arroz na Fazenda. Ficou tudo em casa, né?

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Só para lembrar, meus amigos e amigas, que não teremos a Voz do Brasil hoje, né? Então, o Rádio Contato te faz companhia e a gente segue na programação com a Voz do Brasil musical também em todo o território nacional. Matheus e Cauã.

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1: Ouvimos Gustavo Lima, Que mal te fiz eu? Teve Carreira e Capataz, Edson Hudson e a primeira, Matheus e Cauã, Gatilho, tudo de bom pra você.
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1: 97,3, essa é energia boa, essa é a Catarinense, esse é o melhor astral do rádio pra você. Boa segunda-feira, bom começo de semana, Vitor e Léo.

0: Ícaro e Gilmar com Hugo Guilherme, logo logo, Victor e Léo, Caminhos Diferentes. 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
0: Pouco bom, né? Segunda-feira, feriado. Galera já tá olhando no calendário. Quando será o próximo? Guilherme Santiago pra você.

0: Ouvimos Henrique Juliano, devia ser proibido, Guilherme Santiago, eu não te amei à toa. 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
0: Esta é Catarinense, de bem com a vida, música, energia e a noturna com as melhores músicas. Rio Negro e Solimões, segura aí.

0: Ouvimos a balada linda de Jean Giovanni, Mensagem Errada, Rio Negro e Solimões. Melhor beber do que chorar, tô falando, né?
1: 7h28.
0: Aquele abraço carinhoso, uma tarde de alegria, uma tarde de energias boas, né? De alto astral para toda a nossa gente. Cleiton e Romário abrindo o bloco aqui no Musical da Noite, Catarina.

0: Ouvimos Mano Walter e Paulinha Fernandes, Chorona, aquela mesmo, né? E antes, Cleiton e Romário, Morena. Esse é o Rádio Contato Musical espichado hoje, porque não tem voz do Brasil.
1: 7h34.
0: Daqui a pouquinho tem Nativismo na Noturna Catarinense. Agora a gente segue agradecendo a você pelo carinho, pela energia boa. Eu sou o Marildo Monteiro e te faço companhia até daqui a pouco, tá? Até.

0: Adriel, por ti, participação de Jades e Jadson, só deu o vozeirão aí, né? Ataíde Alexandre, coração na contramão. Boa noite.
1: 7h41.
0: Super carinho, super energia. Essa é a Catarinense 97,3 para quem está de passagem pela região. Voltando agora do feriado, escapando da correria. Obrigado pelo carinho, né? É isso aí. Se cuidar é preciso. Hugo e Thiago, abrindo o bloco.

0: Fiorella, Melhores Estranhos, Hugo e Thiago, esse copo aqui, Vivente, que tal?
1: 7h48.
0: E pra fechar minha participação nesse feriado de 12 de outubro, Dia da Criança e Dia da Padroeira do Brasil, Nossa Senhora Aparecida, Zé Neto e Cristiano.

0: nadador.
1: Melhor ser uma saudade, Zé Neto e Cristiano, fechando por aqui a super companhia de Amarildo Monteiro na Catarinense. A produção foi de Eliseu Peruso Júnior. A gente agradece, deseja uma ótima noite. Terminem bem a segunda-feira, amanhã, terça, dia de São Pega. Para quem não trabalhou no dia de hoje, né? Vem aí o PC e o nativismo para você. Valeu, tchau.
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8:31.

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